0: anos. Segundo a presidente da Petrobras, Magda Chambriá, os investimentos vão garantir a maior reserva de gás do país.
1: Estimamos com esse investimento um aumento de produção de 20% e uma geração de 14 mil empregos nessa região amazônica.
0: O estaleiro Bertolini vai ser o responsável pela construção de 18 barcaças. O presidente Lula destacou a importância da retomada da indústria naval brasileira.
2: Se a gente não fizer essas barcaças aqui, a gente não gera emprego, a gente não gera conhecimento.

0: 219, que conecta Manaus a Porto Velho, em Rondônia. São mais de 380 milhões de reais em recursos do novo PAC. O ministro dos Transportes, Jorge Santoro, garantiu que toda a rodovia vai estar em obras ainda no primeiro semestre.
1: É uma rodovia em que vai fazer com que a gente coloque Manaus com acesso pavimentado ao resto da malha rodoviária nacional.
0: Para a segurança energética, o pacote de investimentos chega a 3 bilhões e 300 milhões de reais. Entre os investimentos, 785 milhões de reais serão aplicados no programa Luz para Todos, levando energia para 75 mil pessoas. O governo do Brasil também apresentou o projeto do novo terminal hidroviário Manaus Moderna, que receberá 876 milhões de reais do novo PAC. Será o maior porto hidroviário de passageiros do mundo, segundo o ministro de Portos e Aeroportos, Tomé Franca.
2: Dando dignidade para quem precisa fazer o transporte nos nossos rios, para quem precisa fazer o escoar da produção, do artesanato.
0: O presidente Lula destacou a importância dos investimentos no estado do Amazonas.
3: É preciso que tenha empresários que acreditam no Brasil, é preciso que tenha dono de estaleiros que acreditam no Brasil, e a gente vai poder falar no mundo inteiro que quem quiser construir balsa de qualidade, venha para Manaus.
0: E a cultura também vai receber recursos. A Petrobras anunciou que vai patrocinar o Festival Folclórico de Parintins, com investimento de 5 milhões de reais. De Manaus, no Amazonas, Luciana Colares de Holanda.
4: A Secretaria Nacional de Defesa do Consumidor instaurou o processo administrativo para punir plataformas de aplicativos que não estão informando a composição dos preços cobrados em seus serviços.
5: Uma portaria da Secretaria estabelece que as empresas devem informar os valores pagos pelos usuários e o quanto é repassado aos trabalhadores.
4: Duas empresas estariam descumprindo a norma, iFood e Kita, e estarão sujeitas ao pagamento de multa que pode chegar a 14 milhões de reais. Outros 7 aplicativos estão em monitoramento.
5: O ministro da Secretaria-Geral da Presidência da República, Guilherme Boulos, afirmou que o cumprimento da portaria não é opcional.
6: Essas empresas têm que oferecer transparência. Não é opcional cumprir uma portaria da Secretaria Nacional de Defesa do Consumidor. A empresa não escolhe se ela vai cumprir ou não a portaria. Cumprir essa portaria é uma obrigação das plataformas e aquelas que não cumprirem pagarão o preço com multa.
4: O consumidor que não identificar essas informações na nota fiscal pode registrar uma reclamação na plataforma consumidor.gov.br ou no PROCON da sua cidade.
5: Lei de Acesso à Informação, Portal da Transparência e agora a nova plataforma Informa.br. São ferramentas para aumentar a transparência da gestão pública.
4: Elas são utilizadas como parte do trabalho da Controladoria Geral da União para fiscalização preventiva e combativa da corrupção e das fraudes em contratos públicos.
5: Essa atuação também é integrada com outros órgãos públicos para o combate ao crime organizado.
4: Hoje a gente conversa com o ministro da CGU, Vinícius Marques de Carvalho, sobre a agenda Governo Aberto, que está em destaque essa semana. Boa noite, ministro.
7: Boa noite, Mariana. Boa noite, Luciano. Boa noite aos ouvintes da Voz Brasil.
4: Ministro, a gente está, então, na Semana Governo Aberto, né? E foi lançada uma plataforma Informa.br, que vai entrar em operação agora em junho. Como é que vai funcionar essa plataforma? Como é que ela ajuda o trabalho de fiscalização da CGU? O que é que ela traz de novo?
7: Essa plataforma tem por objetivo facilitar ainda mais a vida dos cidadãos e das cidadãs brasileiros que precisam acessar informações do governo federal, né? Hoje, como vocês mencionaram, nós temos o Fala BR, nós temos o site dos ministérios ou dos órgãos públicos, nós temos também o Portal da Transparência, a Lei de Acesso à Informação. O que essa plataforma nova faz? Ela agrega tudo isso num sistema único usando inteligência artificial. O que isso quer dizer na prática? A pessoa pode entrar na plataforma, digitar a informação que ela quer, a pergunta que ela quer. Se essa informação ela já está publicada em algum site do governo federal, em algum portal público de informações, ela vai ser direcionada diretamente.

0: cliente para informação, ou seja, nós vamos entregar a informação direto para ela. Se essa informação não está publicada, mas é uma informação que ela pode ter acesso, ela vai ser direcionada para pedir a informação via lei de acesso à informação. Então, hoje, na situação até agora, ela tem que vai ir na lei de acesso à informação via Fala BR ou tentar procurar no portal da transparência e meio que tentar adivinhar onde vai estar a informação. Agora não. A partir do Informa BR, ela vai só pedir a informação e ela vai ser... Para ela vai ser entregue a informação, ela vai ser direcionada para onde essa informação está.
1: Ministro, embora a gente esteja falando dessa semana de eventos relacionados à transparência da gestão pública, né? A semana Governo Aberto, essa agenda Governo Aberto já ocorre há mais tempo, né? E implementou diversas mudanças nessa área. O senhor pode falar um pouco mais sobre esses ajustes feitos no trabalho da CGU nos últimos anos? Quais foram os ganhos?
0: Na verdade, a parceria do Governo Aberto começa lá com o governo da presidenta Dilma, lá em 2011, é algo muito inovador, muito importante para a cidadania brasileira, porque aumenta a confiança da cidadania no Estado, da população no Estado. Nós já tivemos um resultado recente muito positivo de uma pesquisa da OCDE que diz que a confiança da população nos serviços públicos subiu de 26% em 2022 para 42% esse ano. E no governo federal, de 24% para 38%. Isso se deve, entre outras coisas, a uma série de mecanismos e instrumentos que nós lançamos mão. Por exemplo, o Portal da Transparência. O Portal da Transparência, com as informações que nós colocamos lá, por exemplo, relacionadas a emendas parlamentares, relacionadas a uma série de informações públicas que já deviam estar lá, como, por exemplo, os benefícios fiscais, aquelas pessoas que são beneficiárias de políticas públicas como o Pé de Meia, tudo que está sendo investido nesse tipo de programa está lá no portal. Então, em função disso, o portal, por exemplo, teve um aumento de mais de 30% de usuários. Isso aumenta a confiança da população também nas informações públicas. Outra coisa importante, lei de acesso à informação. Colocamos fim ao sigilo de 100 anos, né, que era um problema do governo anterior. Em 2022, por exemplo, um governo que era pautado pelo sigilo colocou mais de 7 mil casos em sigilo de 100 anos. Nós reduzimos isso drasticamente. No ano passado nós tivemos só 70 casos de sigilo de 100 anos. Então isso é a implementação de uma agenda de transparência do governo do presidente Lula para garantir que a população tenha acesso à informação.
2: Agora, ministro, recentemente a CGU participou de ações da Polícia Federal para combate a fraudes em licitações e corrupção no Ceará, na Bahia, também em outros contratos públicos federais em outros estados, né? Piauí também tivemos. Como é que funciona essa integração da CGU com a Polícia Federal e outros órgãos de investigação?
0: Essa integração ela é decisiva para o combate à corrupção, não só da CGU com a Polícia Federal, como também com o COAF, com a Receita Federal, todos os órgãos que têm algum objetivo ou alguma missão relacionada ao controle, à fiscalização e à responsabilização de quem comete fraudes ou crimes ou comete algum tipo de ato de corrupção. O presidente Lula ele pediu explicitamente para que nós sejamos intransigentes no combate à corrupção. Para que nós não deixemos nada passar, investigamos com muito afinco. E para isso a gente precisa se coordenar. Se cada órgão atuar sozinho, a direção, cada um vai para um caminho, cada um vai para uma direção e não funciona direito. Então, só para vocês terem uma ideia do efeito desse tipo de agenda conjunta, só o ano passado nós realizamos 76 operações com a Polícia Federal, com um prejuízo de 13 bilhões de reais apurados nessas operações. Se você somar tudo o que foi apurado em todos os anos anteriores não chega a um quinto disso. Isso porque nós conseguimos investigar com mais cuidado, colocar a lupa nos casos que vinham de lá de muito tempo. Esses esquemas eles existiam em governos anteriores. O caso do Master, por exemplo, o caso do INSS, são todos casos que já vinham lá de trás e que nós, felizmente, interrompemos no governo do presidente Lula.
1: Inclusive, ministro, o governo do Brasil vem desenvolvendo um trabalho integrado aí para o combate ao crime organizado, envolvendo vários ministérios e órgãos de inteligência. Como é a participação da CGU nessas investigações, nessas operações?
0: A CGU opera, como eu disse, em conjunto com a Polícia Federal em várias dessas investigações. Muitas vezes nós temos casos de corrupção que estão vinculados a organizações criminosas, em licitações públicas e contratos públicos. Importante dizer aqui também que

0: tem sido uma prioridade do governo do presidente Lula, né, do governo brasileiro. Recentemente foi lançado um programa de enfrentamento ao crime organizado com 4 eixos. Um eixo voltado para asfixia financeira, combate a homicídios, controle de armas e também lidando com as questões dos presídios. Esses 4 eixos somados vão comportar um investimento de mais de 10 bilhões de reais, o que é algo inédito no Brasil, que demonstra a prioridade do presidente Lula, e a CGU está envolvida em todos esses esforços.
1: Ministro, para a gente concluir, como é que é a relação da CGU diretamente com o cidadão, né? Alguém que queira, por exemplo, apontar uma irregularidade, denunciar problemas num contrato público que ela tenha conhecimento, essa pessoa consegue falar diretamente com a CGU? Como é que ela pode fazer isso?
0: Ela consegue, nós temos a ouvidoria da CGU, Fala BR, que é um caminho muito tradicional e conhecido, mas que é sempre importante a gente divulgar, que as pessoas podem entrar lá e fazer as suas denúncias, fazerem as suas reclamações, fazerem as suas sugestões. Nós, inclusive, estamos usando todo esse material da ouvidoria que nós recolhemos com essas reclamações para direcionar para os ministérios e acionar os ministérios. Então, na medida em que as reclamações aumentam em relação a um determinado tema, nós já acionamos o ministério para o ministério resolver ou determinado órgão resolver antes que o problema ganhe uma dimensão maior. Nós estamos intensificando esses esforços e tem funcionado muito bem.
2: Muito bem, nós conversamos com Vinícius Marques de Carvalho, ministro da Controladoria Geral da União. Muito obrigado, ministro, pela entrevista aqui à Voz do Brasil.
0: Obrigado.
1: Em 2024, o Brasil atingiu o menor índice de homicídios da série histórica, iniciada em 2014.
2: Mesmo assim, o número continua alto. Foram mais de 42 mil homicídios.
1: Por isso, o governo tem investido em políticas públicas voltadas para a segurança pública, como, por exemplo, o programa Brasil contra o Crime Organizado, com investimento de 11 bilhões de reais.
3: O Brasil registrou em 2024 o menor número de homicídios da série histórica iniciada em 2014. Os dados estão no Atlas da Violência, elaborado pelo Instituto de Pesquisa Econômica Aplicada, IPEA, em parceria com o Fórum Brasileiro de Segurança Pública. De acordo com o levantamento, foram 42.590 homicídios em 2024, uma queda de 7,4% comparada a 2023. Já em relação a 2014, a redução foi de 33,4%. O secretário nacional de Segurança Pública, Chico Lucas, destaca as causas dessa redução.
4: Isso tudo é fruto de uma série de ações e de políticas públicas implementadas. Uma é a maior integração entre as forças de segurança, os entes federativos, com um aporte maior de recursos por parte da União e a cobrança para que esses crimes sejam mais esclarecidos. Sem falar de outra política pública muito importante nos últimos anos, que foi a restrição ao acesso às armas.
3: Mas o documento também traz um alerta importante. Os pesquisadores identificaram um aumento expressivo das chamadas mortes violentas por causa indeterminada, casos em que não é possível afirmar oficialmente se a vítima morreu em acidente, suicídio ou homicídio. De acordo com o Atlas, as mortes violentas por causa indeterminada saltaram para 17.207 em 2024. Na tentativa de melhorar a investigação desses crimes, o Ministério da Justiça e Segurança Pública adotou em fevereiro deste ano critérios nacionais padronizados para os índices de elucidação de homicídios e feminicídios em todo o país, como explica o secretário nacional de Segurança Pública, Chico Lucas.
4: Algumas mortes acontecem em ambientes inóspitos ou duvidosos ou por meios que não são tão claros. Ora, mas se há dúvida, cabe ao poder público de investigar. A portaria, ela define como critério a morte violenta, ela obriga a toda morte ser correspondida por um inquérito policial e todo inquérito precisa ter um final dentro de um prazo de esclarecimento.
3: O levantamento mostra ainda que a violência continua atingindo principalmente jovens do sexo masculino, negros e moradores de áreas vulneráveis. Em 11 anos, mais de 300 mil jovens entre 15 e 29 anos foram assassinados no Brasil. O coordenador da pesquisa e técnico do IPEA, Daniel Ricardo de Castro Cerqueira, afirmou que muitas vezes a violência que acomete o jovem surge ainda na infância.
5: Muitas vezes, quando a criança nasce, muitas vezes tem problema de negligência dos próprios pais, muitas vezes. Depois começa a gente...

0: A criança muito cedo já começa a ser vítima de violência sexual e depois, mais à frente, violência física, né? Quando eventualmente termina sendo morta à frente.
1: Pelas redes sociais, o presidente Lula destacou a redução histórica na taxa de homicídios, mas afirmou que o número absoluto ainda é muito alto. Lula declarou que a curva descendente aponta para um caminho que tende a se consolidar com a série de políticas anunciadas e em aplicação pelo governo do Brasil ao longo dessa gestão. Entre as medidas citadas pelo presidente está a lei antifacção, que endurece penas e dá agilidade ao confisco de bens de lideranças do crime organizado, o programa Brasil contra o Crime Organizado, que prevê a aplicação de 11 bilhões de reais em 2026 para desarticular estruturas criminosas, o Pacto Nacional contra o Feminicídio e o fortalecimento das ações de inteligência das Polícias Federal e Rodoviária Federal. Reportagem Luana Karen.
2: O combate ao desaparecimento de crianças e adolescentes, cada minuto conta.
3: O Ministério da Justiça e Segurança Pública firmou uma parceria com a Uber para que alertas passem a ser exibidos dentro do aplicativo.
2: Agora, qualquer celular pode ser canal estratégico para salvar vidas.
3: Com a medida, motoristas, parceiros e usuários do aplicativo que estiverem num raio de até 160 quilômetros do desaparecimento vão receber mensagens dentro do aplicativo Uber. O diretor de Operações Integradas e de Inteligência da Secretaria Nacional de Segurança Pública, José Anchieta Neto, destacou a importância de usar a tecnologia a serviço da segurança pública.
4: Esses aplicativos de mobilidade urbana, eles estão gerando renda e são responsáveis por centenas de milhares de deslocamentos, então eles têm que estar dando um passo à frente, um passo a caminho da promoção da segurança pública.
3: As primeiras horas após o desaparecimento de crianças e adolescentes são decisivas para localizar as vítimas. Por isso, o objetivo é acelerar a divulgação das informações e alcançar rapidamente pessoas que estejam próximas da região onde os casos acontecem. É o que destacou o chefe de relacionamento para assuntos de segurança da Uber, Leandro Segala.
5: Quando a gente conversa com autoridades que atuam na investigação de pessoas desaparecidas, tem um ponto comum que eles sempre se referem. O quanto é importante aquelas primeiras horas após o desaparecimento para o retorno seguro desse menor. Essa cooperação coordenada entre poder público, iniciativa privada, comunidade e tecnologia, acho que tem de fato a chance de salvar vidas.
3: A parceria amplia o alcance do chamado Alerta Amber, sistema utilizado para divulgar informações sobre crianças e adolescentes desaparecidos em situação de risco. O mecanismo envia imagens e dados da ocorrência para pessoas próximas ao local do desaparecimento. Pela primeira vez no Brasil, uma plataforma de mobilidade urbana também passa a integrar essa rede de comunicação emergencial. A diretora do Sistema Único de Segurança Pública, Isabel Freitas, falou sobre como a ação pode mudar a realidade das pessoas desaparecidas no país.
6: Uma criança localizada é uma criança que não foi vítima de um crime pior e é uma família que não passou por esse sofrimento.
3: Só

0: No ano passado, mais de 85 mil pessoas desapareceram. Reportagem Márcia Fernandes.
1: Gastos de turistas estrangeiros no Brasil aumentaram 9,2% nos primeiros quatro meses do ano em relação ao mesmo período de 2025.
2: O valor chegou a 20 bilhões e 200 milhões de reais, segundo o Banco Central.
1: E o ministro do Turismo, Gustavo Feliciano, está na China, onde participa de uma série com o objetivo de atrair mais turistas ao Brasil.
2: Recentemente, o governo brasileiro isentou a exigência de visto para turistas chineses.
3: Vamos traçar ações e estratégias para que a gente possa, com a política de isenção do visto do governo federal, aumentar o número de turistas chineses no nosso país. Eu tenho certeza que realizaremos ótimos negócios para promover o destino Brasil aqui na China.
1: O Brasil recebeu 103 mil turistas chineses em 2025, uma alta de 35% em relação ao ano anterior.
2: Apenas nos quatro primeiros meses do ano foram quase 40 mil visitantes, um crescimento de 33%.
1: E essas foram as notícias do governo do Brasil.
2: Uma realização da Secretaria de Comunicação Social da Presidência da República.
1: Com produção da empresa Brasil de Comunicação.
2: Fique agora com o Minuto do TCU. Em seguida, as notícias do Poder Judiciário e do Congresso Nacional. Boa noite.
1: Boa noite para você e até amanhã.
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7: Plenário do STF decide que shoppings devem criar espaço de amamentação para empregadas lactantes.
8: TST define lista com o nome de três desembargadores indicados ao cargo de ministros da corte.
7: TSE homologa alterações nos estatutos dos partidos Democrata e Unidade Popular.
8: Boa noite, eu sou o Arthur Filho.
7: E eu sou Walter Lima.
8: O plenário do Supremo Tribunal Federal decide que shoppings devem criar espaço de amamentação para empregadas lactantes.
7: Empresas têm o prazo de até um ano para adequar os centros comerciais. Marcelo Della Libera.
9: O plenário do Supremo Tribunal Federal analisou um recurso que discute se a responsabilidade pela instalação de espaços destinados à amamentação e a guarda de filhos de trabalhadoras lactantes em shopping centers deve recair sobre os lojistas ou sobre a administração do empreendimento. A tese fixada foi no sentido de que a expressão estabelecimento, prevista na CLT, abrange os shopping centers em relação às empregadas dos lojistas que integram o centro comercial.
8: Presidente do STJ determina a continuação do curso de medicina ofertado à turma extra do Programa Nacional de Educação na Reforma Agrária, no campus Caruaru da Universidade Federal de Pernambuco.
7: O curso é oferecido a 80 alunos. Fátima Uchoa.
10: A turma extra de medicina iniciada neste ano é uma parceria entre a Universidade e o INCRA, que editaram resolução para a criação da turma e um edital para a seleção dos estudantes. Na ação popular contra Contra essas medidas, um vereador alegou violação à moralidade administrativa. O TRF5 determinou a interrupção das atividades após o fim do primeiro semestre letivo. Mas, para o presidente do STJ, ministro Herman Benjamin, manter essa decisão colocaria em risco a organização administrativa da universidade pública, o que ocasionaria lesão à ordem pública. Segundo o ministro, a turma especial do curso de medicina atende ao princípio da igualdade de condições.

0: o acesso ao ensino.
1: TST define lista com o nome de 3 desembargadores indicados ao cargo de ministros da corte.
2: Os selecionados são das regiões Nordeste e Norte. Rocine Gomes.
3: Os selecionados estão disputando a vaga da ministra Dora Maria da Costa, que se aposentou do Tribunal Superior do Trabalho depois de 18 anos. Foram eleitos ao cargo a desembargadora Maria de Nazaré Medeiros Rocha, do TRT da 8ª Região, que abrange o Pará e o Amapá. O desembargador Sérgio Torres Teixeira, do TRT da 6ª Região, em Pernambuco. E a desembargadora Hermenegilda Leite Machado, do TRT da 13ª Região, na Paraíba. A lista com os nomes será enviada ao presidente da República. É ele quem escolhe.
1: TSE homologa alterações nos estatutos dos partidos Democrata e Unidade Popular.
2: As duas legendas terão 90 dias para providenciar as alterações. Rimac Souto.
4: Para o Democrata, os ajustes são relacionados ao prazo máximo de vigência de órgãos partidários provisórios, limitado a 4 anos. O plenário do TSE ainda determinou que fique explícito o caráter voluntário das contribuições financeiras à legenda. O TSE também aprovou parcialmente o requerimento da Unidade Popular e determinou que o partido inclua explicitamente nas normas internas o tempo de vigência de seus órgãos provisórios, além de medidas de combate à violência política contra a mulher.
1: Tribunal Regional Federal da 1ª Região condena União e autarquias por demora na titulação de terras quilombolas do Amapá.
2: A decisão é resultado de ação do MPF. Vanessa Pereira.
5: Na decisão, a Justiça condenou União, INCRA, IMAP e Fundação Cultural Palmares de forma solidária ao pagamento de mais de 3 milhões de reais em indenização por danos morais coletivos. Além disso, estabeleceu o prazo de 3 anos para a conclusão de todos os processos de identificação, delimitação e titulação definitiva das comunidades quilombolas do Amapá, sob pena de multa de R$100 mil por mês de atraso.
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1: Uma boa noite a você.
2: Até amanhã.
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8: Eu sou Paula Groba.
9: Eu sou Humberto Pinheiro.
8: E estes são os destaques de hoje do Jornal do Senado, que começa agora.
9: Senado aprova novos modelos de contratação para jovens entre 18 e 29 anos.
8: Dívidas rurais, avança projeto para socorrer produtores endividados por desastres climáticos.
9: Plenário aprova regras para a Copa Feminina de 2027 e homenagem a jogadoras pioneiras.
8: Boa noite.
9: Boa noite.
8: O mercado de trabalho pode ganhar novas regras para ampliar a contratação de jovens sem experiência. O Senado aprovou um projeto que cria o contrato de primeiro emprego para pessoas entre 18 e 29 anos que nunca tiveram carteira assinada.
9: A proposta reduz encargos para as empresas, como a contribuição patronal ao INSS e a alíquota do FGTS. O repórter Douglas Castilho tem mais detalhes.
10: Com 10 milhões de jovens que não estudam nem trabalham, o Brasil ocupa a 4ª pior posição no ranking mundial de pessoas entre 18 e 29 anos sem uma ocupação regular, segundo dados da OCDE, entidade que representa os países mais ricos. O projeto aprovado permite que as empresas que contratarem esses jovens sem nenhuma experiência prévia com carteira assinada terão a chamada cota patronal do INSS reduzida a 10%, o que é metade da exigida pelo regime comum. Haverá ainda a redução da alíquota do depósito do FGTS. O autor da proposta original, senador Irajá, do PSD do Tocantins, explicou o dilema enfrentado pelo que chamou de geração nem-nem.
11: Ora, é um dilema. Se ele não tem oportunidade, como é que ele vai ter experiência?
10: O novo regime de contrato diferenciado poderá ter o prazo de 6 a 24 meses, podendo ser renovado por 3 vezes, mas a qualquer momento durante a

0: vigência do contrato, o empregador terá a possibilidade de transformar o vínculo temporário em um contrato permanente. O texto agora vai à sanção presidencial.
1: E avançou no Senado o projeto que mantém os incentivos fiscais da chamada Lei do Bem, usada para estimular investimentos em pesquisa, desenvolvimento e inovação tecnológica no país.
2: A proposta aprovada hoje pelos senadores preserva benefícios tributários concedidos a empresas que investem no setor e evita os cortes previstos na política de redução gradual desses incentivos, aprovada no ano passado. Repórter Patrícia Oliveira.
3: Poderão ser mantidos os incentivos fiscais concedidos a empresas que investem em pesquisa, desenvolvimento e inovação tecnológica. A proposta dos senadores Alci Lucas, do PL do Distrito Federal, impede que esse setor pare de receber apoio por meio de benefícios tributários. Os cortes estão previstos nas regras da política de redução desses incentivos aprovada no ano passado. O relator da matéria, senador astronauta Marcos Pontes, do PL de São Paulo, destacou que a chamada Lei do Bem gera 30 bilhões de reais com investimentos em inovação e tecnologia, eleva a produtividade, a competitividade e a geração de empregos qualificados.
4: Então, são incentivos que precisam ser preservados. É uma importância muito grande também para o Brasil como um todo, para o desenvolvimento econômico e social do país.
3: O senador também destacou que o projeto contribui para a previsibilidade das decisões de investimento em inovação por parte das empresas. A proposta segue para a Comissão de Assuntos Econômicos.
1: E a Comissão de Assuntos Econômicos aprovou o projeto que busca dar fôlego a produtores rurais prejudicados por secas, enchentes e outros eventos climáticos extremos. A proposta autoriza o uso de recursos do Fundo Social para renegociar e quitar dívidas no campo, sem cobrança de multas ou juros de mora.
2: A medida tem como objetivo evitar o endividamento crônico e garantir a continuidade da produção agrícola no país. O texto segue agora para o plenário do Senado com pedido de urgência. Repórter Alexandre Campos.
5: Pelo texto, poderão ser beneficiários da linha de crédito especial os produtores rurais, associações e consórcios que no período entre 2019 e 2025 tenham registrado em duas ou mais safras perdas de no mínimo 30% da renda bruta. Para produtores, a linha de crédito terá valor máximo de 10 milhões de reais e para associações 50 milhões de reais, com prazo de 10 anos e juros entre 3,5% e 7,5% ao ano. O relator, senador Renan Calheiros, do MDB de Alagoas, destacou a incorporação ao texto de medidas que impeçam exigências excessivas e restrições infralegais durante a regulamentação da matéria.
6: O projeto, sem dúvida nenhuma, oferece uma opção para que o governo atue permitindo a retomada da capacidade produtiva e a preservação da segurança alimentar nacional.
5: Líder do governo, senador Jax Wagner, do PT da Bahia, lamentou que as negociações com o executivo não tenham avançado.
7: Do jeito que está escrito o projeto, é para quebrar os bancos públicos, porque na taxa que eles querem é para botar um prejuízo lá em cima.
5: Pelo projeto, o governo também poderá ampliar sua participação no Fundo Garantidor de Investimentos para a cobertura de operações de crédito rural contratadas por produtores afetados por eventos climáticos adversos.
1: O presidente do Senado, Davi Alcolumbre, cobrou dos partidos a indicação dos integrantes da nova CPI da pedofilia, que terá 11 membros titulares e 7 suplentes.
2: O colegiado vai investigar crimes sexuais e outras violências cometidas contra crianças e adolescentes. Repórter Pedro Pincer.
8: O colegiado tem o objetivo de investigar crimes cometidos contra crianças e adolescentes, incluindo pedofilia e abuso online. A CPI foi criada em agosto do ano passado, mas ainda não começou a funcionar por falta de integrantes. Alcolumbre ainda destacou que a proporcionalidade das bancadas deve ser respeitada durante as indicações.
9: Para que as lideranças partidárias possam fazer as suas indicações, para que o mais rápido possível a gente possa fazer a instalação desta comissão parlamentar de inquérito que vai investigar a pedofilia no Brasil.
8: O pedido de criação da CPI foi apresentado em conjunto pela senadora Damaris Alves, Rodrigues, do Republicanos do Distrito Federal, e pelos senadores do PL Jaime Bagatoli, de Rondônia, e Magno Malta, do Espírito Santo. A primeira CPI da pedofilia funcionou entre 2008 e 2010.
1: E parlamentares repercutiram a decisão da primeira turma do Supremo Tribunal Federal, que acabou com a aposentadoria compulsória remunerada como punição máxima para magistrados.
2: Com a medida,

0: juízes que cometerem infrações graves poderão perder o cargo e também o direito ao salário. Repórter Henrique Nascimento.
1: A aposentadoria compulsória era alvo de críticas porque permitia ao magistrado continuar recebendo salário proporcional ao tempo de serviço, mesmo após punições disciplinares. Relatora de uma proposta sobre o tema na Comissão de Constituição e Justiça do Senado, a senadora Elisiane Gama, do Maranhão, afirmou que a decisão corrige uma distorção histórica.
2: Nós não podemos permitir castas de servidores públicos com privilégios.
1: Já o senador Sérgio Moro, do PL do Paraná, ponderou que é preciso diferenciar crimes graves de infrações administrativas.
3: Um juiz que comete uma mera infração disciplinar, aí ele perde o cargo e perde também a aposentadoria, mas ele contribuiu. Não faz sentido que ele perca o benefício nessas circunstâncias.
1: A Comissão de Constituição e Justiça do Senado já aprovou uma proposta que também acaba com a aposentadoria compulsória como punição para magistrados e integrantes do Ministério Público. O projeto aguarda votação no plenário.
4: O Brasil avançou na preparação para a Copa do Mundo Feminina de 2027. Foi aprovado o projeto que define regras e garantias do poder público para que o torneio seja realizado no país.
0: A proposta prevê apoio à cidade-sede do primeiro Mundial Feminino da história na América do Sul. Repórter Rodrigo Rezende.
5: O projeto trata de diversos temas relacionados à Copa do Mundo, como venda de ingressos, proteção de direitos autorais, regras para captação e distribuição de imagens do campeonato e garantias aos torcedores e profissionais, como a facilitação para obtenção de vistos temporários de turismo e trabalho. A relatora da proposta, a senadora Leila Barros, do PDT do Distrito Federal, afirmou que o país irá se beneficiar do evento, principalmente com a experiência adquirida na Copa de 2014.
6: A expectativa da FIFA é de receber mais de 3 milhões de torcedores, movimentar a economia e projetar o Brasil como potência esportiva contemporânea.
5: A proposta também traz uma compensação financeira às jogadoras que representaram o país na primeira edição da Copa do Mundo Feminina em 1991 e no primeiro torneio global feminino organizado pela FIFA em 1988. Cada ex-jogadora receberá R$500 mil.
4: O plenário ainda aprovou a proposta da senadora Leila Barros, que estende o mesmo benefício de R$500 mil às jogadoras que participaram da Copa do Mundo de 1995.
0: Edição de Paula Groba. Trabalhos técnicos de Eliseu Caires. O Jornal do Senado fica por aqui. Acompanhe agora as notícias da Câmara dos Deputados. Boa noite.
4: Boa noite e até amanhã.
7: Jornal Câmara dos Deputados. Plenário da Câmara debate projeto que reduz jornada semanal de trabalho.
8: Deputados aprovam reconhecimento de diabetes tipo 1 como deficiência.
7: Proposta votada inclui festas juninas nordestinas no calendário de turismo.
8: Plenário amplia estoques de alimentos e produtos para alimentação animal.
7: Boa noite. Os deputados aprovaram um projeto para ampliar estoques públicos de alimentos e de produtos para alimentação animal. A repórter Daniela Lessa acompanhou a votação.
9: A Câmara dos Deputados aprovou o projeto que muda a regra sobre estoques públicos de alimentos e amplia o programa de venda em balcão, usado para dar acesso de pequenos criadores de animais aos produtos vendidos pela Companhia Nacional de Abastecimento, a Conab. O projeto amplia o público atendido pelo programa de venda em balcão. Além dos pequenos criadores de animais, poderão participar cooperativas de produção agropecuária e associações de agricultores familiares, que terão acesso à compra de itens como sacaria, milho, sorgo, caroço de algodão e farelo de soja. Para pequenos criadores, o limite de compra será de até 27 toneladas por mês. Para cooperativas e associações de agricultores familiares, o limite será de até 80 toneladas mensais. Outra mudança autoriza a União, por meio da Conab, a comprar de produtores rurais e de cooperativas os produtos básicos incluídos na política de garantia de preços mínimos. A compra poderá ser feita por preço de até 25% acima do preço mínimo em vigor no estado onde ocorrer a aquisição, em leilões públicos. O objetivo dessas compras é permitir a formação de estoques públicos para garantir a compra do produtor, assegurar o abastecimento e ajudar a regular os preços no mercado interno. O relator da proposta, deputado Wilson Santiago, do Republicano, Republicanos da Paraíba defendeu que a medida fortalece a política brasileira de estoques públicos de alimentos.
10: Em um país como o nosso, e avançou na luta contra a fome, a manutenção e estoques estratégicos também estruturados reafirma esse compromisso histórico, garantindo que alimentos essenciais permaneçam acessíveis à população mais vulnerável e consolidando o direito humano à alimentação adequada.
9: Emenda do deputado Ayrton Faleiro, do PT do Pará, foi acolhida pelo relator e, com isso, o texto também passou a autorizar a venda direta de produtos dos estoques públicos para programas e ações de abastecimento e segurança alimentar. Essa venda poderá atender micro e pequenas indústrias de alimentos e micro e pequenas empresas do varejo alimentar, cooperativas e associações. O Partido Novo votou contra a proposta por considerar que o projeto cria um controle artificial de preços. O projeto que amplia o programa de venda em balcão e muda as regras para a formação e venda de estoques públicos agora será analisado no Senado. Da Rádio Câmara de Brasília, Daniele Lessa.
11: Justiça. Jandira Fegali, do PCdoB, defende a instalação de uma CPI na Câmara para apurar suspeitas relacionadas ao Banco Master. Ela também pede que os órgãos de investigação aprofundem a apuração no Rio de Janeiro, com a devida responsabilização dos que praticaram irregularidades.
12: Jandira Fegali cobra investigação sobre denúncias envolvendo recursos do Rio Previdência aplicados no Banco Master pelo governo estadual. Ela aponta que o dinheiro dos servidores públicos locais não pode ser usado para favorecer interesses privados.
11: Saúde. A Câmara aprovou a possibilidade de reconhecimento de diabetes tipo 1 como deficiência. A repórter Daniele Lessa acompanhou a votação.
9: A Câmara dos Deputados aprovou o projeto que estabelece direitos para pessoas com diabetes mellitus tipo 1, incluindo a possibilidade do reconhecimento da condição como deficiência. A proposta apresentada pelo senador Randolph Rodrigues, do PT do Amapá, não atesta automaticamente a deficiência, mas autoriza o reconhecimento após avaliação biopsicossocial, nos critérios previstos pelo Estatuto da Pessoa com Deficiência. Projeto anterior, aprovado na Câmara e no Senado, que classificava diabetes tipo 1 como deficiência para efeitos legais, foi vetado integralmente pelo presidente Lula em 2025, com a justificativa que a deficiência não é medida por uma condição médica crônica, e sim pela interação da pessoa com as barreiras sociais, algo que atualmente é medido pela avaliação biopsicossocial. Relator da proposta, o deputado João Cury, do MDB de São Paulo, argumentou que o projeto amplia condições para tratamento adequado e prevenção de complicações, além de garantir direitos específicos, sem criar equiparação automática com a condição de pessoa com deficiência.
13: Em conformidade com a Lei Brasileira de Inclusão, e também tivemos o cuidado de conformar este relatório à Convenção sobre os Direitos das Pessoas com Deficiência. Essa cautela é relevante, pois condição crônica por si só não assegura automaticamente os direitos reservados às pessoas com deficiência.
9: O diabetes tipo 1 é uma condição crônica em que o corpo deixa de produzir insulina, hormônio responsável pelo controle da glicose no sangue. Geralmente é percebida na infância ou na adolescência, mas o diagnóstico também pode ser feito na idade adulta. Cerca de 600 mil pessoas têm diabetes tipo 1 no Brasil. Sem tratamento adequado, a doença pode provocar complicações graves. Entre os principais pontos do texto aprovado está a garantia de acesso pelo Sistema Único de Saúde a medicamentos e insumos necessários ao tratamento, como sensores de monitoramento de glicose, insulina e materiais para aplicação. O projeto, que estabelece direitos para pessoas com diabetes mellitus tipo 1, incluindo a possibilidade de reconhecimento da condição como deficiência, já foi aprovado no Senado e na Câmara, seguiu para a sanção presidencial e pode virar lei. Da Rádio Câmara de Brasília, Daniele Lessa.
14: Desenvolvimento Regional.
12: Wellington Prado, do PSD de Minas Gerais, anuncia o início da operação do SAMU em Uberlândia e afirma ter garantido recursos para viabilizar o funcionamento do serviço. Segundo o parlamentar, a cidade era a única do país com mais de 500 mil habitantes sem atendimento do sistema de urgência.
11: Wellington Prado também destaca investimentos em infraestrutura de saúde no município, incluindo a ampliação do Hospital de Clínicas da Universidade Federal e construção de centros especializados de atendimento.

0: Ele afirma que os projetos ampliam o acesso a serviços de alta complexidade e prevenção.
1: Eduardo Bismarck, do PV, comemora a decisão do governo do Ceará de abrir rotas intermunicipais do litoral leste e do Vale do Jaguaribe para mais empresas de ônibus. Ele pontua que a medida responde a reclamações de passageiros sobre falhas frequentes, atrasos e problemas de segurança.
0: Eduardo Bismarck garante que a entrada de novas empresas de transporte para municípios como Aracati, Limoeiro do Norte, Russas e Morada Nova pode melhorar a qualidade do atendimento sem o aumento das tarifas.
1: Cultura. A Câmara aprovou um projeto que cria o circuito nordestino de quadrilhas juninas. O repórter Antônio Vital acompanhou a votação.
2: Há menos de uma semana do início de junho, mês dos tradicionais festejos juninos Brasil afora, a Câmara dos Deputados aprovou o projeto que institui o Circuito Nordestino de Quadrilhas Juninas. O circuito, de acordo com a proposta apresentada pela deputada Fernanda Pessoa, do PSD do Ceará, é composto pelas cidades de Juazeiro do Norte e Maracanaú, no Ceará, Campina Grande e Patos, na Paraíba, e Caruaru e Petrolina, em Pernambuco. O projeto inclui o circuito formado por esses municípios no calendário oficial de eventos do Ministério do Turismo e na lista de patrimônio cultural imaterial da região Nordeste. O objetivo é incentivar o turismo cultural e regional, preservar e difundir as tradições nordestinas e fortalecer a economia criativa e as cadeias produtivas locais, como disse o relator do projeto, o deputado Yuri do Paredão, do MDB do Ceará.
3: O projeto de lei aqui analisado tem o objetivo de reconhecer a relevância cultural, social e econômica da cultura tradicional junina na região Nordeste, especialmente das quadrilhas juninas, tão importantes e tradicionais na região. Os festejos juninos das cidades citadas se destacam nacionalmente e internacionalmente por sua grandiosidade e estrutura profissional, com importantes impactos positivos no fomento à economia local por meio da geração de empregos e dinamização dos setores de serviço do turismo.
2: O projeto foi aprovado de maneira simbólica pelo plenário, sem votos contrários. O deputado Eduardo Bismarck, do PV do Ceará, disse que no futuro outros municípios podem ser incluídos no roteiro.
4: Muitas outras cidades também, muitos outros destinos do meu Ceará, como a minha cidade do Aracati, poderiam estar contemplados no parecer, mas entendo que estão lá as mais relevantes nesse momento e tradicionais, e que no futuro outras tantas serão inseridas e que podem aí tá trazendo mais visibilidade para esses eventos culturais.
2: O projeto que institui o Circuito Nordestino de Quadrilhas Juninas seguiu para análise do Senado. Da Rádio Câmara de Brasília, Antônio Vital.
1: Votação.
0: Aprovada no meio da tarde em comissão especial, a proposta de emenda à Constituição que reduz a jornada de trabalho para 40 horas semanais prevê a implantação do novo modelo em duas etapas.
1: Segundo o texto, 60 dias após a promulgação da nova emenda constitucional, a jornada semanal no país passará para 42 horas, já com 2 dias de repouso remunerado por semana. Depois de 12 meses, a nova carga máxima de trabalho por semana no Brasil cairá para 40 horas.
0: O relatório aprovado é um texto elaborado pelo deputado Léo Prates, do Republicano da Bahia, para duas propostas que previam a redução da jornada semanal de trabalho.
1: O presidente da Câmara, deputado Hugo Mota, afirmou que a aprovação da 6x1 será a maior entrega do parlamento para a classe trabalhadora. O repórter Luiz Gustavo Xavier tem os detalhes.
5: O presidente da Câmara, Hugo Mota, afirmou que a aprovação da proposta de emenda à Constituição, que reduz a jornada de trabalho para 40 horas semanais e acaba com a escala de trabalho 6x1, será a maior entrega da história da Câmara para a classe trabalhadora do país. Segundo Hugo Mota, o parlamento já aprovou muitas reformas econômicas, mas a aprovação da PEC terá consequências na qualidade de vida dos trabalhadores.
6: Sinto que esse é o sentimento majoritário da casa, né? Você pode ter um ponto ou outro que tenha divergência, é natural, é do debate democrático, mas aquilo que para nós é fundamental, que é a redução da jornada de 44 para 40 horas, a mudança na escala, o fim da escala 6x1, garantindo 2 dias de descanso para o trabalhador sem redução salarial. Isso, na minha avaliação, eu sinto que tem ampla convergência política.
5: Em relação ao prazo proposto de 60 dias para a transição da mudança na jornada, Hugo Mota afirmou que o período curto não terá efeitos na economia. Segundo ele, os que se colocam contra a mudança sempre dizem que haverá consequências catastróficas e esse discurso se repete sempre quando algum interesse é ferido.
6: Eu não acredito primeiro em mudança na transição. Eu penso que essa transição de um ano, ela é uma transição.

0: transição justa. Há muito tempo a classe trabalhadora espera por essa mudança. É importante lembrar que por diversas vezes, em 2004, em 2010, se tentou reduzir a jornada de trabalho e não foi possível. E eu penso que essa medida é a medida que você tem que ter coragem de enfrentar. Nunca terá o tempo perfeito para se discutir isso.
1: Hugo Mota afirmou ainda que haverá na própria Constituição previsão de que eventuais flexibilizações sejam regulamentadas por projeto de lei. Ele explicou que alguns setores que serão afetados poderão ter regras específicas. Da Rádio Câmara de Brasília, Luiz Gustavo Xavier.
2: Melon Solano, do PT do Piauí, considera o fim da jornada 6x1 como um avanço histórico para os trabalhadores brasileiros. No entendimento do parlamentar, uma escala de 40 horas semanais sem redução salarial vai aumentar a produtividade e melhorar a qualidade de vida da população.
3: Jorge Sola, do PT da Bahia, argumenta que os ganhos de produtividade gerados pelos avanços tecnológicos devem se reverter em qualidade de vida para os trabalhadores, o que inclui a redução da jornada de trabalho. Ele assinala que as elites econômicas sempre foram resistentes a conquistas sociais.
2: Ayrton Faleiro, do PT do Pará, acusa a oposição de tentar inviabilizar a redução da jornada de trabalho ao propor uma escala de 4 dias trabalhados por 3 de descanso. O deputado reforça que a prioridade é garantir a escala 5x2, com 40 horas semanais e sem redução do salário.
3: Juliana Cardoso, do PT de São Paulo, avalia o fim da jornada 6x1 como uma conquista essencial para a dignidade e a saúde mental dos trabalhadores. A deputada também considera que a oposição age com demagogia ao apresentar propostas alternativas para tentar atrasar a votação.
2: Jaque Rocha, do PT do Espírito Santo, afirma que a Câmara tem a oportunidade de devolver o protagonismo ao trabalhador, ao ouvir o clamor das ruas pela redução da jornada. Segundo ela, os sindicatos patronais pressionam por isenções fiscais e desonerações e se omitem no bem-estar do trabalhador.
3: Paulo Teixeira, do PT de São Paulo, também ressalta a redução da jornada de trabalho e exalta os programas do governo federal para diminuir as desigualdades sociais. De acordo com o parlamentar, o Brasil não voltará a um passado que atacou sindicatos, achatou salários e diminuiu oportunidades.
2: Rosângela Moro, do PL de São Paulo, classifica a proposta do governo federal de redução da jornada de trabalho como populista e eleitoreira e sem o debate profundo da matéria. A parlamentar defendeu a PEC 44, que estabelece o pagamento por horas trabalhadas e preserva a liberdade de escolha do profissional.
3: Renildo Calheiros, do PCdoB de Pernambuco, afirma que a redução das horas trabalhadas no país será uma conquista histórica. Ele destacou que a medida visa combater a desigualdade estrutural do Brasil, rompendo com mentalidades arcaicas da elite econômica.
2: Florentino Neto, do PT do Piauí, considera o fim da escala 6x1 um passo histórico para garantir mais qualidade de vida à classe trabalhadora. Ele afirma que a medida dará ao povo brasileiro mais tempo de descanso, possibilitando maiores períodos de convivência comunitária e familiar.
3: Kiko Seleguin, do PT de São Paulo, sustenta que a escala 6x1 prejudica o desempenho da economia por aumentar a rotatividade nos setores produtivos. Ele considera que a redução da jornada de trabalho para 5 dias semanais representa um avanço na qualidade de vida dos brasileiros.
2: Valdenor Pereira, do PT da Bahia, defende a aprovação da PEC do fim da escala 6x1 sem diminuição dos salários. O parlamentar afirma que a iniciativa, além de estimular a geração de empregos, pode melhorar a saúde dos trabalhadores e reduzir a pressão sobre o SUS.
3: Dr. Francisco, do PT do Piauí, pede apoio do Congresso ao fim da escala 6x1 e destaca a mobilização política em defesa da medida. Ele acredita que a mudança pode melhorar a qualidade de vida dos trabalhadores, com mais tempo para convivência familiar, lazer, saúde física e mental.
2: Gilmar Tato, do PT de São Paulo, relembra marcos históricos das leis trabalhistas e destaca a atuação de movimentos sociais e sindicais na defesa da redução da jornada semanal de trabalho. Ele afirma que a proposta amplia o tempo de convivência familiar e contribui para a redução das desigualdades.
3: Orlando Silva, do PCdoB de São Paulo, parabeniza a mobilização de sindicatos e movimentos sociais em defesa do fim da escala 6x1, afirmando que a mudança pode ampliar oportunidades de emprego. Ele sustenta ainda que avanços tecnológicos permitem reorganizar o trabalho sem redução de salários.
2: Benedita da Silva, do PT do Rio de Janeiro, lembra que a luta pelas 40 horas semanais de trabalho vem desde a Assembleia Constituinte de 1988. De acordo com a deputada, a atual escala reflete uma relação de submissão do trabalhador em relação ao empregador.
3: Para Talíria Petrone, do pessoal do Rio de Janeiro, a escala 6x1 provoca desgaste físico e emocional, especialmente entre mãe solo. A deputada relembra o período em que trabalhou em telemarketing para relatar jornadas exaustivas, baixos salários e a dificuldade de conciliar trabalho e vida familiar.
2: Na opinião de Aloysio Mendes, do Republicanos do Maranhão, o fim da escala 6x1 pode garantir mais qualidade de vida aos trabalhadores sem prejudicar empresários e empregados. Após a aprovação na Câmara,

0: Câmara, o deputado espera que o Senado acelere a análise da proposta para beneficiar os trabalhadores.
1: Nas palavras de Arlindo Quinária, do PT de São Paulo, a proposta da oposição para a jornada 4x3 esconde uma transição longa e o aumento das horas semanais. O deputado acredita que os parlamentares contrários ao fim da escala 6x1 tentam reduzir os direitos da CLT.
0: Carol D'Artora, do PT do Paraná, classifica a escala 6x1 como um mecanismo de exaustão física e social que retira do trabalhador o direito à vida. Ela destaca que o modelo atual prejudica especialmente mulheres e populações periféricas, roubando tempo de convivência familiar e saúde mental.
1: Alice Portugal, do PCdoB da Bahia, celebra a discussão histórica pelo fim da escala 6x1, classificando a jornada atual como exaustiva e prejudicial à saúde do trabalhador. Ela questiona a eficácia do modelo para a produtividade e destacou a injustiça enfrentada por categorias como comércio e enfermagem.
0: Juninho do Pneu, do PSDB do Rio de Janeiro, também defende o fim da escala 6x1 como medida essencial para garantir dignidade ao trabalhador. Ele ressaltou que a transição deve ocorrer sem redução salarial, permitindo maior convívio familiar e saúde daqueles que movem a economia nacional.
1: Daniel Almeida, do PCdoB da Bahia, celebra a redução da jornada semanal e destaca que as mudanças favorecem o convívio familiar, o descanso e a qualificação profissional, trazendo mais produtividade econômica.
0: Sargento Gonçalves, do PL do Rio Grande do Norte, defende que o debate sobre a redução da jornada inclua a escala 4x3. O deputado afirma que esse modelo daria ao trabalhador mais tempo para descanso, estudo, convivência familiar e complementação de renda.
1: Sargento Gonçalves afirma que partidos de esquerda rejeitaram a proposta mais ampla de redução da jornada. Ele também defende maior flexibilidade na relação entre empregadores e trabalhadores, com pagamento por hora trabalhada.
0: Bongás, do PT do Rio Grande do Sul, defende a redução da jornada de 44 para 40 horas semanais, sem diminuição de salário. O deputado rejeita o argumento de que a medida prejudica a economia, comparando a crítica à resistência histórica contra a ampliação dos direitos trabalhistas. A
1: enfermeira Rejane, do PCdoB do Rio de Janeiro, afirma que o fim da escala 6x1 beneficia principalmente trabalhadores submetidos a jornadas exaustivas. Ela alerta que a situação atual prejudica profissionais de atividades essenciais, além de comprometer a qualidade do atendimento à população.
0: O fim da escala 6x1 é uma das propostas incluídas na pauta do plenário da Câmara. As informações sobre o resultado das votações de hoje estarão na edição de amanhã.
1: Termina agora o Jornal Câmara dos Deputados, com trabalhos técnicos de Everson Urani e apresentação de Márcio Aquiles Sardi e José Carlos Andrade. Uma ótima noite para você.
0: Boa noite, a Voz do Brasil volta amanhã.
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0: Charlin?
1: É você, pai.
0: Você é fã desses caras igual eu sou?
1: Não, é, pelo amor de Deus.
0: Aí?
1: Os caras, quando relembram as antigas, tem repertório pra semana inteira.
0: Quem souber cantar?
1: Sem parar.
0: Quem souber cantar isso aqui comigo?
1: Ah.
0: Vamos cantar, João.
1: Vambora.
0: Com o microfone.

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0: Obrigado, Deus abençoe.
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essa aqui, ó.

Se você tivesse um pedido pra fazer essa noite pra mim, qual seria? Já pensaram em alguma coisa? Se tivesse uma oportunidade na vida, qual seria? É? Cantar junto comigo? É? Às vezes a gente deixa passar oportunidade na vida. A gente recebe uma oportunidade, duas, três, e mesmo assim a gente insiste em errar. Nesse caso, na história dessa música aqui, ó, aconteceu mais ou menos assim. Vocês vão ver só.

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Esta é a história de um dia em que todas as pessoas deste planeta enfim reconhecerão que o nosso único caminho é a paz. 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

mas entre os povos, grupos e nações. 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
1: Bom dia, meu amigo, bom dia, meu irmão, bom dia, Marcelo Costa, bom dia, família, bom dia, pais e filhos, filhos e pais, família que está ao redor da mesa, tomando seu café da manhã, se preparando para mais um dia de trabalho, filhos, estão se preparando para mais um dia de estudo, nosso bom dia, ora acompanhado de orações e preces aos doentes, enfermos, famílias enlutadas, aos idosos, viajantes, motoristas, que Deus abençoe você, os trabalhadores da lavoura, da colheita do café, bênçãos de Deus, proteção, de modo especial, que Deus continue guiando e conduzindo para que a vida seja vivida de uma forma intensa e plena, aos cuidadores e cuidadoras, os que colocam a vida a serviço dos doentes, enfermos, famílias enlutadas, idosos, prezado ouvinte, querida família, a palavra de Deus é alimento para a nossa vida. Quando vamos à missa, à comunidade, participamos de um banquete com duas mesas, ambas com ricas iguarias, a mesa da palavra e a mesa da Eucaristia, alimentando-nos por ambas. Deus se faz alimento para nós pela Eucaristia e pela palavra. Assim, a palavra de Deus é alimento para a nossa vida. É disso que falam as leituras de hoje, cada uma à sua maneira. A primeira leitura da carta de Pedro começa fazendo exatamente essa comparação. A palavra como alimento, como leite puro desejado pela criança recém-nascida, como o leite alimenta e dá vida à criança, assim também é a palavra para nós. Só com o leite da palavra crescemos para a salvação, diz Pedro. Em seguida, ele pede que nós nos aproximemos do Senhor Jesus, a pedra rejeitada pelos homens, mas escolhida por Deus. Aproximar-se do Senhor é aproximar-se da mesa da Eucaristia, da mesa da palavra e de nossos irmãos, num firme propósito de viver o que Cristo nos ensinou. Isso é comunhão com Ele. Assim, nós nos tornamos pedras vivas e entramos na construção do templo espiritual, e formando um sacerdócio santo destinado a oferecer nossa vida a Deus por intermédio da comunhão com Jesus Cristo. É Pedro que diz isso, com outras palavras. Assim, Cristo é o tesouro precioso de nossa vida e ninguém ocupará o seu lugar. Ele é a pedra que edifica a nossa igreja, o alicerce, a vida plena da igreja.

Sem ele, a igreja não existe. Ser igreja é ser comprometido com ele e ser pedra de tropeço dos que não querem ver o reino acontecer, dos que cegam a outros pela exploração ou alienação, ou dos que querem que o povo não enxergue para não ver seus demandos e falcatruas, seus erros e pecados. Reze comigo a oração deste dia. Ó Deus, que realizastes a obra da redenção humana pelo mistério pascal do vosso unigênito, concedei propício que, proclamando a morte e a ressurreição de Cristo, confiantes nos sinais sacramentais, possamos colher cada vez mais os frutos da salvação. Por nosso Senhor Jesus Cristo, vosso Filho, que é Deus, e convosco vive e reina na unidade do Espírito Santo, por todos os séculos dos séculos. Amém. Primeira música, Anjos de Resgate, Vem Cuidar de Mim.

estava passando, começou a gritar: Jesus, filho de Davi, tem piedade de mim. Muitos o repreendiam para que se calasse, mas ele gritava mais ainda: Filho de Davi, tem piedade de mim. Então Jesus parou e disse: Chamai-o. Eles o chamaram e disseram: Coragem, levanta-te, Jesus te chama. O cego jogou o manto, deu um pulo e foi até Jesus. Então Jesus lhe perguntou: O que queres que eu te faça? O cego respondeu: Mestre, que eu veja. Jesus disse: Vai, a tua fé te curou. No mesmo instante, ele recuperou a vista e seguia Jesus pelo caminho. Palavra da salvação. Glória a vós, Senhor. Prezado ouvinte, querida família, que beleza o tema do evangelho de hoje. Quando Jesus, ao passar por Jericó, junto com seus discípulos e uma grande multidão, encontra-se com um cego que estava à beira do caminho. O primeiro ensinamento desse evangelho é que a cegueira marginaliza. Aqui, a expressão à beira do caminho não pode ser interpretada apenas no seu sentido literal, pois ela está carregada de simbolismos de exclusão. Há muitos tipos de cegueira, mas qualquer uma delas, seja natural ou provocada, marginaliza e exclui, ferindo a obra da criação. É o que ocorria com Bartimeu. Era cego, mendigo, mendigava, implorava que lhe mostrassem o mundo. Ele não conseguia ver a beleza da vida, como mostra o evangelho. O que ele via à sua volta era apenas uma escuridão, um mundo de trevas. São muitos os que hoje têm olhos bem abertos, mas só veem às suas voltas ou ao seu redor escuridão, morte e trevas. A vida para esses, por muitos motivos, perdeu o seu encanto. Jesus vem para trazer de volta a luz, a esperança para os que vivem neste mundo de trevas. Bartimeu sabe disso e clama por piedade. O clamor dos que estão vivendo no mundo de trevas chega até Jesus, porém, são muitas as pessoas e situações que insistem em calar esses clamores, como vemos também com clareza no caso de Bartimeu. Muitos o repreendiam para que se calasse. Peçamos a Jesus, além da graça da boa visão, a graça da fé. Pai nosso que estais no céu, santificado seja o vosso nome. Venha a nós o vosso reino, seja feita a vossa vontade, assim na terra como no céu. O pão nosso de cada dia nos dai hoje, perdoai as nossas ofensas, assim como nós perdoamos a quem nos tem ofendido. E não nos deixeis cair em tentação, mas livrai-nos do mal. Amém. Prezado ouvinte, querida família, nossa programação paróquia de São Lourenço, hoje, quinta-feira, 28 de maio, às 18h10, missa na Igreja Matriz do São Lourenço, e às 19h30, missas nas comunidades Santo Antônio e Sagrada Família. Amanhã, sexta-feira, 18h10, missa na Igreja Matriz do São Lourenço, missa transmitida. E no sábado, às 19h, missas nas comunidades Matriz do São Lourenço e São Vicente. Última música: Alegra-te, Mãe de Deus, Coral Palestrina. Pela intercessão de São Lourenço, de Nossa Senhora, Mãe de Deus, Mãe da Igreja, Nossa Mãe, desça sobre você, sua família, todos os nossos trabalhos, a missão de cada um, de cada uma, doentes, enfermos, crianças e jovens, a bênção de Deus Todo-Poderoso, Pai, Filho e Espírito Santo. Amém.

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3: 6:23, bom dia, hoje é quinta-feira, 28 de maio, começa agora a edição 8.991 do Jornal Regional. E você confere na edição de hoje, índice de progresso social tem cidades da região em posições distintas no ranking. Trilhas do Futuro abre inscrições para vagas remanescentes em Manhuaçu e região. Escola Estadual Monsenhor Gonzalez completa 101 anos de atividades em Manhuaçu. Delegada alerta para sinais silenciosos de abuso sexual infantil durante Maio Laranja. Acidente deixa uma vítima fatal na BR-262 em Abricampo. E você confere também, mulher é achada morta em Guarapari e companheiro é preso em Rio Casca após fugir no carro da vítima.
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3: Em Manhuaçu, céu encoberto na manhã desta quinta-feira, temperatura no momento em 15 graus. Confira outras informações sobre o clima e o tempo com Rui Brandos Reis.
4: Olá, bom dia. Sol entre nuvens durante o dia nesta quinta-feira em todos os municípios da Zona da Mata. São nuvens médias e altas que vão predominar na região. Temperatura máxima em Manhuaçu, Manhumirim, Alto Jequitibá e Espera Feliz em torno de 25 graus, 23 graus em Caparaó, 25 graus em Lajim e Durandé. Tempo parcialmente nublado nesta quinta-feira nas regiões leste e nordeste do estado.

0: Capital mineira com manhã ensolarada, à tarde com sol entre nuvens, temperatura máxima em torno de 27 graus. Direto da Clima Tempo, Rui Brandos Reis.
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2: Agora 6h25, a divulgação da edição mais recente do Índice de Progresso Social Brasileiro traçou um diagnóstico detalhado sobre a qualidade de vida nos municípios brasileiros. O relatório avalia o desempenho das cidades a partir de indicadores finásticos distribuídos em categorias como saneamento básico, educação, acesso à moradia e segurança pública, medindo o bem-estar da população sem considerar variáveis econômicas tradicionais como o Produto Interno Bruto, o PIB. Na análise regional, os dados servem como batizadores para a formulação de políticas públicas. De acordo com o doutor em Ciências Sociais Igor Rodrigues, a metodologia empregada pelo IPS foca diretamente no retorno social dos investimentos locais.
3: O Índice de Progresso Social, ele tem substituído a interpretação sobre as cidades através do IDH, que é a base que a gente usava, que era o Índice de Desenvolvimento Humano. O Índice de Progresso Social leva em conta diversos fatores. Em geral, esses fatores são agrupados em três, que é a questão das necessidades humanas, em primeiro lugar, o bem-estar e as oportunidades. Então, dentro desses conjuntos, desses três fatores, entram, por exemplo, meio ambiente, qualidade da água, entra se a pessoa teve acesso à educação, educação básica, saúde, questão do saneamento básico é muito importante. Então, são diversos fatores agrupados em três pilares: necessidade humanas, como alimentação, roupa, as questões do bem-estar, o meio ambiente equilibrado, qualidade da água e, por último, as oportunidades das pessoas que têm na vida das cidades.
2: Em Manhuaçu e nos municípios vizinhos, o cruzamento de dados expõe os setores que demandam intervenções prioritárias.
3: O eixo 3, eu acho que, no fundo, Manhuaçu cumpriu bem, que é a questão das oportunidades. Então, esse eixo, a cidade, como uma grande força motriz regional, ela alavanca todos os dias muitas oportunidades e elas de fato sendo geradas. O que de fato estava prejudicando as cidades aqui da nossa região é, primeiro, a estrutura, né, urbana, que tem problemas. É histórico isso, né, não é um ator ou outro, isso é um problema crônico, histórico, que se desenvolveu ao longo dos anos, desde que Manhuaçu e a nossa região foi povoada. E também essa primeira questão, que são os índices de necessidade básica. Nós ainda convivemos com uma imensa desigualdade social. Apesar de termos uma riqueza, sermos o terceiro PIB da Zona da Mata, o que isso quer dizer? Nós temos que avançar na distribuição dessa riqueza em todas as frentes. É preciso com que as cidades pensem a distribuição não só da renda, mas da riqueza produzida, do acesso à cultura que vá para a periferia, do reforço escolar daquele menino que não tem ali uma alimentação, turnos integrais. Isso tudo melhora a qualidade de vida e isso faz com que esse índice melhore.
2: A aplicação prática do índice vai além da comparação entre as localidades, funcionando como uma ferramenta de gestão estratégica para o planejamento orçamentário e também a distribuição de recursos públicos.
3: Esse índice ele precisa ser levado a sério, mas não é só no ranking, não é uma gincana para saber que cidade é melhor. O índice ele é para ser pensado criticamente. Por que nós não fomos tão bem? Por que nós estamos ali no meio da tabela, 60 e poucos pontos? Qual é o fator que faz? Nós somos uma cidade grande, temos potencialidades, nós somos uma cidade super potente, que tenha a qualidade para ir mais, para ser aqui, a gente conseguir com que esse índice, a gente melhore esse índice. E de fato, essa é a reflexão crítica que nós precisamos fazer, todos, a toda a sociedade, um pacto social por Manhuaçu para que ela consiga melhorar esse índice. Então, tomar criticamente esse índice, percebendo ali as áreas que foram pior, tomarmos como uma avaliação, é melhor do que nós tomarmos como critério somente de um ranqueamento. Então, é uma análise crítica agora que precisa ser feita de pontos que a gente pode melhorar, porque potencialidade nós temos, avançamos muito, identificamos vários avanços, né? Mas ainda assim é preciso que cada dia nós tenhamos isso na cabeça para que esse índice possa ser melhor.
2: Agora às 6h30 e daqui a pouco você confere no Jornal Regional. Trilhas do Futuro abre inscrições para vagas.

0: remanescentes em Manhuaçu e região. Escola Estadual Monsenhor Gonzalez completa 101 anos de atividades em Manhuaçu.
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3: E o dólar inicia quinta-feira cotado em R$ 5,06, uma alta de 0,66%. O euro negociado em R$ 5,88, alta de 0,63%. Na região de Manhuaçu, café arábica, bebida dura tipo 6, safra nova, saca 60 quilos, cotada em R$ 1.614. O Arábica Rio saca 60 quilos, negociado em R$ 1.051. As informações são do site agrolink.com.br.
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0: Agora às 6h35, o programa Trilhas do Futuro, iniciativa do governo de Minas Gerais, que oferece cursos técnicos gratuitos, está com inscrições abertas até a próxima sexta-feira, 29 de maio, para as vagas remanescentes em Manhuaçu e cidades vizinhas. Essa oportunidade é voltada para o preenchimento de bolsas que não foram ocupadas na chamada regular e, por isso, as vagas são limitadas e distribuídas por ordem de chegada. Além da formação profissional gratuita, o projeto garante suporte financeiro para os alunos matriculados, conforme explica o técnico de educação da Superintendência Regional de Ensino de Manhuaçu, o Matheus Freitas.
1: O programa Trilhas de Futuro é uma iniciativa do Governo do Estado de Minas, desenvolvido pela Secretaria de Estado de Educação, que visa expandir e ampliar a educação profissional no Estado. E atualmente nós já estamos na sexta edição do programa e ele visa oferecer oportunidade para os estudantes, né, através dos cursos técnicos. E também tem algumas ferramentas, uma delas é o auxílio que o estudante recebe, né, de R$ 20,00 referente a refeição e também transporte, que todo dia frequentado ele recebe R$ 20,00, sendo uma ferramenta de permanência do estudante.
0: Para quem deseja se qualificar e entrar no mercado de trabalho, o processo para conhecer as opções disponíveis na região é garantir a vaga e é feito de forma digital também. Matheus Freitas detalha como os candidatos devem proceder para realizar a inscrição.
1: As instituições que estão aqui no município ofertando, no, dentro do município de Manhuaçu nós temos o Centro Educacional de Manhuaçu e em outros municípios que pertencem à regional nós temos em Chalé a Escola Técnica Evolução, em Lajinha nós temos a Unidade Vertex de Lajinha e em Matipó também a Unidade Vertex. Como essas são vagas residuais, são as vagas que restaram das chamadas anteriores. Então o ideal é o candidato procurar as instituições, né, que eu citei anteriormente e verificar a existência de vagas. Como são vagas limitadas e essas vagas são por ordem de matrícula, de inscrição, então o candidato procurar as instituições, verificar, né, a existência de vagas ainda e caso existam essas vagas, ele procurar a instituição com o documento de identidade ou certidão de nascimento, CPF, comprovante de residência em nome dos pais ou responsáveis ou até mesmo do próprio estudante e comprovante de escolaridade. Lembrando que os estudantes menores de idade devem ir acompanhados dos pais.
0: As inscrições devem ser feitas diretamente pelo site oficial do programa. Os pré-requisitos e a lista completa de cursos por município também podem ser consultados na página do projeto na internet. Agora, 6 horas 38 minutos, e a Escola Estadual Monsenhor Gonzalez atingiu a marca de 101 anos de fundação na última segunda-feira. A entidade atua na formação acadêmica e social de diferentes gerações de moradores do município. E a diretora da escola, a Cibele Fernandes, destaca a importância do Monsenhor Gonzalez para toda a comunidade de Manhuaçu e região.
2: A Escola Estadual Monsenhor Gonzalez, ela representa um verdadeiro patrimônio educacional histórico e efetivo para a nossa cidade de Manhuaçu. Ao longo desses 101 anos de história, milhares de estudantes passaram por essa instituição que contribuiu diretamente para a formação acadêmica, humana e cidadã de diversas gerações de manhuaçuenses. Nossa escola, ela faz parte da construção da história da educação no município e ela tem um papel fundamental no desenvolvimento social e cultural da cidade. Muitas pessoas que hoje atuam em diferentes áreas profissionais, bem como importantes lideranças e personalidades locais, iniciaram sua trajetória escolar aqui. E isso nos enche de orgulho e reforça a responsabilidade que temos em continuar oferecendo uma educação pública de qualidade, pautada no acolhimento, no compromisso e na transformação de vidas. Neste ano, as comemorações pelos 101 anos da escola, elas estão acontecendo de forma interna, valorizando principalmente a participação dos estudantes e os trabalhos pedagógicos desenvolvidos em sala de aula, né? Foram e estão sendo realizadas apresentações, exposições de trabalhos produzidos pelos alunos, destacando a história da escola, sua importância para o município e o sentimento de pertencimento da comunidade escolar. É muito difícil falar dos 101 anos da escola sem falar das pessoas que dedicaram parte da sua vida a esta instituição. A nossa escola foi construída por gerações de educadores, servidores, estudantes, famílias e membros da comunidade que acreditaram e acreditam na educação como uma ferramenta de transformação. Tudo começa com o esforço e a visão de pessoas que lutaram pela criação do primeiro primeiro grupo escolar de Manhuaçu. Naquela época, né, especialmente o Dr. Cordeiro Pinto Coelho, que teve papel fundamental nesse processo. Então, assim, ao longo das décadas, muitos diretores deixaram sua contribuição, professores, passaram por aqui, né, vários alunos que hoje têm um papel aí de destaque na sociedade. Então, hoje é muito difícil a gente falar em nomes, né? Uma história de 101 anos. E assim, quando a gente olha para essa trajetória, a gente percebe que a escola não é feita apenas de paredes ou de uma estrutura física, ela é feita de memórias, dos ensinamentos, dos vínculos, das histórias de milhares de pessoas que passaram por aqui. Muitos ex-alunos hoje são profissionais, pais, mães e lideranças da nossa cidade. E isso mostra a importância que a escola tem na vida da comunidade. Por isso, celebrar esses 101 anos é, acima de tudo, um momento de gratidão. Gratidão a todos que fizeram e continuam fazendo parte dessa história tão bonita da educação em Manhuaçu.
0: Parabéns, hein? Escola Estadual Monsenhor Gonzalez. Eu estudei lá e tenho ótimas lembranças da escola. Agora, 6 horas e 41 minutos. E no próximo bloco você confere no Jornal Regional. Delegada alerta para sinais silenciosos de abuso sexual infantil durante a campanha Maio Laranja. E acidente deixa uma vítima fatal na BR-262 em Abricampo.
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2: 6h46, mudanças bruscas de comportamento, isolamento, tristeza constante e medo excessivo podem ser sinais de que crianças e adolescentes estejam sendo vítimas de abuso ou exploração sexual. Em meio às ações da campanha Maio Laranja, o tema volta a mobilizar órgãos de proteção, escolas e famílias diante da subnotificação dos casos e da dificuldade que muitas vítimas têm para denunciar a violência. A delegada de Polícia Civil, doutora Adline Ribeiro, destaca que o silêncio ainda é um dos principais obstáculos para o enfrentamento desses crimes.
3: A gente pode estar diante de uma criança que está sofrendo abuso e não sabe quais são os sinais. Normalmente essa criança ou esse adolescente, ele apresenta aí uma alteração brusca no comportamento, ou até mesmo ele começa a ter uma tristeza profunda, um isolamento, quer ficar mais no cantinho, né, mais calado, ou tem aí uma regressão, como por exemplo, antes não utilizava mais fralda e passou a ter que utilizar novamente. Então esses aí são alguns sinais que podem ser, né, percebidos por qualquer pessoa que esteja um pouco atento àquela criança ali. Muitas pessoas, elas passam, né, meses, anos sem contar o que aconteceu, ou até mesmo passam uma vida inteira guardando esse segredo. E elas são muito julgadas por causa disso, porque as pessoas falam, nossa, por que que não denunciou antes? Por que que não falou? É tão fácil, né? Mas existe aí umas certas justificativas, vamos dizer assim, que impedem a pessoa de efetuar a denúncia em tempo hábil. Uma delas, né, é que as crianças normalmente elas não conhecem o próprio corpo. Os pais, os responsáveis normalmente, né, educam a criança para respeitar o próximo, né, para serem educadas, para terem responsabilidade, mas esquecem de falar sobre essa parte sexual, sobre indicar para elas o que pode e o que não pode, sobre aqueles contatos desconfortáveis. Então, essa aí é um dos pontos, né, que faz com que a denúncia não aconteça. Outro deles é que falta aí, às vezes, uma relação de confiança. A criança tem que confiar muito no pai e naquela mãe para que ela não fique com medo de receber um castigo ou de apanhar, porque isso é a primeira coisa que o abusador fala. Não conta para ninguém, isso é um segredo nosso e se você contar, eles não vão acreditar e você vai apanhar, vai ficar de castigo. E a criança, muito receosa disso, acaba não contando porque não tem a mínima noção da gravidade dos fatos.
2: 6h49. Um acidente envolvendo um carro e uma motocicleta foi registrado no fim da tarde desta quarta-feira na BR-262, no bairro Ponte da Aldeia, em Manhuaçu. Segundo informações da Polícia Rodoviária Federal, um automóvel teria realizado uma conversão à esquerda e acabou atingindo uma motocicleta que seguia pela rodovia. Na moto estavam dois ocupantes que sofreram apenas ferimentos leves. Equipes do Corpo de Bombeiros e do SAMU foram acionadas e prestaram atendimento às vítimas. O acidente causou lentidão e transtornos no trânsito durante o atendimento da ocorrência, mas a situação foi normalizada logo após a retirada dos veículos da pista. Agora 6h50 e um grave acidente automobilístico na manhã desta quarta-feira tirou a vida de morador da região no quilômetro 94 da BR-262 em Abricampo. A colisão envolveu um Fiat Uno e uma Toyota Hilux, mobilizando equipes do resgate e segurança pública devido à gravidade do impacto. A violência da batida fez com que a caminhonete capotasse, parando de rodas para cima na rodovia, enquanto o Fiat Uno ficou completamente destruído. No carro de passeio estavam dois ocupantes, Wellington Brandão Silva, morador do córrego Pouso Alto, na zona rural de Abricampo, não resistiu aos ferimentos e faleceu no local. O outro ocupante do automóvel foi socorrido em estado grave pelas equipes de resgate.

0: Já os ocupantes da caminhonete sofreram ferimentos leves. O serviço de atendimento móvel, o SAMU, foi acionado e compareceu ao local para realizar os primeiros socorros e encaminhar os feridos ao hospital. A vítima fatal era sobrinho de um conhecido produtor da cidade que possuía propriedade no córrego Pouso Alto. Agora, 6:51, em instantes você confere no Jornal Regional. Mulher é achada morta em Guarapari e companheiro é preso em Rio Casca após fugir no carro da vítima.
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3: Agora são 6 horas e 55 minutos. O corpo de Rosimere Marcele Ayala, de 52 anos, foi encontrado em avançado estado de decomposição dentro de um apartamento no bairro São Judas Tadeu, em Guarapari, nesta quarta-feira, 27 de maio. O principal suspeito do crime é o seu companheiro de 48 anos, natural de Caratinga. Ele foi preso poucas horas após a descoberta do corpo durante uma tentativa de fuga. A PM informou que os familiares da vítima começaram a desconfiar do sumiço após cerca de 20 dias sem conseguir contato telefônico com ela.

Nesse período, todas as respostas eram enviadas exclusivamente por mensagens de texto, o que levantou a suspeita de que outra pessoa estivesse utilizando o aparelho celular de Rosemary. O casal mantinha um relacionamento havia cerca de 2 meses. A descoberta do corpo ocorreu após os parentes acionarem pessoas próximas para verificar o imóvel. Com a autorização da proprietária do apartamento, que cedeu uma chave de serviço, vizinhos conseguiram acessar a área lateral da residência e logo sentiram um forte odor vindo do interior do local. As investigações apontam que

0: motivação do crime estaria ligada a interesses financeiros. Segundo a polícia, há indícios de que o suspeito tentava desviar valores da venda de um imóvel de Rosemary, avaliado em pouco mais de 300 mil reais. Ele estaria se passando pela vítima para receber a quantia diretamente com a corretora, que acabou desconfiando da situação. Após o crime, o homem foi visto em Guarapari na terça-feira, 26 de maio, e iniciou uma rota de fuga em direção a Minas Gerais, utilizando o carro da vítima, um Honda Fit. A captura do suspeito mobilizou uma ação conjunta entre as polícias civil e militar capixabas e mineiras, além da Polícia Rodoviária Federal. Durante a abordagem em Rio Casca, o homem tentou incendiar o próprio corpo com gasolina e fugiu para uma área de mata, mas acabou cercado e preso pelas equipes policiais. 6h57, um homem de 24 anos foi detido pela PM sob acusações de direção perigosa, desobediência e adulteração de veículo. O caso aconteceu no bairro Jardim da Ponte, durante o andamento de uma operação de rotina em Mutum.
1: Ainda nessa terça-feira, dia 26 de maio, durante a operação policial no bairro Jardim da Ponte, em Mutum, a Polícia Militar prendeu um homem de 24 anos pelos crimes de adulteração de sinal identificador de veículo automotor, desobediência e direção perigosa. Durante o patrulhamento, os militares visualizaram uma motocicleta YBR-125 de cor branca, sem placa de identificação. Foi dada a ordem de parada ao condutor, que desobedeceu e fugiu em alta velocidade pelas vias da cidade, transitando pela contramão de direção e colocando pedestres e outros motoristas em risco. Após acompanhamento, o autor perdeu o controle da motocicleta ao colidir contra o meio-fio, sendo contido e abordado pela equipe policial. Durante fiscalização, os militares constataram adulterações nos sinais identificadores do veículo, incluindo chassi raspado e motor sem correspondência nos sistemas informatizados. Diante dos fatos, um homem de 24 anos foi preso e conduzido à delegacia de Polícia Civil. A motocicleta foi apreendida e removida ao pátio credenciado do DETRAN para demais providências.
0: Ainda com informações da Sargento Tereza, uma mulher de 29 anos foi presa por tráfico de drogas durante uma operação da Polícia Militar no bairro São Francisco de Assis, aqui em Manhuaçu.
1: Na tarde dessa terça-feira, dia 26 do 5, na rua Pau Brasil, bairro São Francisco de Assis, em Manhuaçu, equipes do Tático Móvel cumpriram um mandado de busca e apreensão após levantamento de informações sobre atividades relacionadas ao tráfico ilícito de drogas no local. Durante a ação, uma autora do sexo feminino de 29 anos tentou ocultar materiais ao perceber a presença policial. Com apoio da equipe tático móvel com cães, foram localizados e apreendidos 29 papelotes de cocaína escondidos no ralo do banheiro, uma balança de precisão, embalagens plásticas, um telefone celular e R$ 378 em dinheiro. A autora foi presa em flagrante pelo crime de tráfico ilícito de drogas e encaminhada à delegacia de Polícia Civil, juntamente com todo o material apreendido para demais providências.
0: Agora são 7 horas. E termina aqui mais uma edição do Jornal Regional, uma produção do Tribuna do Leste, Rádio Manhuaçu. Trabalhos técnicos Marcelo Costa e Naira Silva. O Jornal Regional volta amanhã a partir das 6h20. E mais notícias você confere no tribunadoleste.com.br. Tenham todos uma excelente quinta-feira.
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2: Bom dia, meus queridos ouvintes da Rádio Nova FM. Hoje, quinta-feira, dia 28 de maio de 2020.

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0: 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Muito bem. E para começarmos o nosso dia, para começarmos bem a nossa manhã maravilhosa de quinta-feira, eu tenho uma mensagem para você. Preste muita atenção, porque essa é a mensagem do dia. 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
0: Hoje eu quero falar com você sobre coragem. Muita gente pensa que coragem é não sentir medo, mas a verdade é outra coisa. Coragem é seguir em frente, mesmo com medo. Todos nós enfrentamos batalhas silenciosas, dias difíceis, dúvidas, perdas, inseguranças. Mas dentro de cada pessoa existe uma força maior, maior do que qualquer

0: Qualquer dificuldade. Coragem é levantar depois de uma queda, é recomeçar quando tudo parece perdido, é acreditar que amanhã pode ser melhor, mesmo quando hoje está pesado. Não espere o momento perfeito para agir. Às vezes, o simples fato de continuar já é uma grande vitória. Se a vida colocou obstáculos no seu caminho, talvez seja porque ela sabe da capacidade que você tem de superá-los. Então, respire fundo, erga a cabeça e siga firme. Porque pessoas corajosas não são aquelas que nunca choram, são aquelas que nunca desistem. Que seu dia seja abençoado, cheio de força, fé e coragem para vencer. A palavra nos ensina: seja forte e corajoso. Não tenha medo, nem desanime, pois o Senhor, seu Deus, estará com você por onde você andar. Talvez hoje você esteja cansado, preocupado ou até sem forças para continuar. Mas Deus conhece o seu coração, vê suas lágrimas e prepara novos caminhos para a sua vida. Não permita que o medo seja maior que a sua fé. O mesmo Deus que abriu o mar, derrubou as muralhas e realizou milagres continua trabalhando hoje na sua vida. Então tenha coragem. Coragem para acreditar, coragem para recomeçar, coragem para permanecer firme, mesmo quando tudo parece difícil. Essa é a mensagem que eu tenho para você nesta manhã de quinta-feira. Que Deus abençoe o seu dia e fortaleça a sua fé e renove a sua esperança. Deus é muito bom estar no controle de tudo. Calma, vai dar certo, viu? Já deu tudo certo. E nunca se esqueça, seja grato e seja feliz.
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0: Onde você estiver, bom dia, meus queridos. E aí, tudo bem com você? Ah, que bom, eu espero que sim, viu? Espero que você esteja bem, espero que você esteja feliz nesta manhã maravilhosa de quinta-feira, quindou. Bom demais, claro que eu quero participar. Eu quero que você participe, eu quero participar do seu dia. Até às 11 horas da manhã, você é meu convidado a ficar junto comigo aqui no Bom Dia Nova. Vai rolar muita música boa, informação pra você. Vamos falar de futebol, é o Placar Esportivo com ela, a Lorena Correia. Muita coisa boa pra você, previsão do tempo. E tem alô na Rádio Nova. É o seu momento de brilhar aqui na maior. Pega o telefone e adiciona aí 339-8454-1735. Esse é o nosso WhatsApp para você participar e enviar a sua mensagem. Pode ser mensagem de texto ou pode ser seu áudio, viu? Tô esperando a sua participação. Manda aí o seu bom dia, Henrique.

quero curtir uma música, quero curtir um forró, um samba, um pagode. Enfim, aqui quem manda é você, viu? Bom, e já que hoje é quinta-feira, bora mexer o doce, dar aquela animada. Tá meio frio hoje, então depois dessa aqui tem que dar uma esquentada, né? Os Barões da Pisadinha, me liga, me chama para curtir.

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1: Agora são 8 horas.
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0: Agora são 8h06, você curtiu Ludmilla, Garota Nota 100. Só sucesso pra você aqui no Bom Dia Nova. Muita música boa e muita informação também. A gente sabe que o agro não para e a informação também não pode parar. E agora, o nosso quadro Agronotícias, trazendo todas as principais para você, meu amigo cafeicultor, homem do campo, produtor rural, aqui no Bom Dia Nova, sempre bem informado. 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
0: Muito bem, uma informação importante para você: boas práticas agrícolas. Como produzir mais com eficiência e responsabilidade no campo. As boas práticas agrícolas deixaram de ser apenas uma recomendação técnica para se tornarem um diferencial estratégico do agronegócio brasileiro. O especialista, coordenador de boas práticas, explica por que o tema é fundamental para que o produtor rural alcance eficiência no campo, reduza riscos operacionais e reforce a credibilidade. É isso mesmo. E reforce a credibilidade do setor frente ao mercado nacional e internacional. O conceito de boas práticas agrícolas vai muito além de uma lista de regras a ser seguida. Segundo o especialista, trata-se de um conjunto de ferramentas, procedimentos e padrões operacionais de gestão que orientam o produtor a realizar suas atividades com eficiência e responsabilidade ambiental, gerando ao mesmo tempo viabilidade econômica e conformidade com a legislação municipal, estadual e federal. Na prática, esse conjunto envolve desde a escolha correta dos insumos, o manejo adequado do solo e da água e também a regulagem de equipamentos, o monitoramento das condições climáticas no momento da aplicação de defensivos agrícolas, o uso correto dos equipamentos de proteção individual, EPIs, até o armazenamento e descarte correto das embalagens. Informações diretamente do agrolink.com. E esse foi o nosso quadro Agronotícias. As principais informações para você, meu amigo cafeicultor, homem do campo, produtor rural, aqui no Bom Dia Nova, sempre bem informado. 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

0: Muito bem, 8h28, você curtiu Gustavo Lima, Retrovisor. É sempre importante olharmos para o retrovisor, não é mesmo? Pois é, sempre agradecer, nada de reclamar, viu? Segue a vida aí, só agradecendo. Vocês já sabem, música boa e muita informação. E agora nós iremos conferir como vai ficar o clima aqui na nossa cidade e também na nossa região. 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
5: Olá, bom dia. Sol entre nuvens durante o dia nesta quinta-feira em todos os municípios da Zona da Mata. São nuvens médias e altas que vão predominar na região. Temperatura máxima em Manhuaçu, Manhumirim, Alto Jequitibá e Espera Feliz em torno de 25 graus, 23 graus em Caparaó, 25 graus em Lagim e Durandé. Tempo parcialmente nublado nesta quinta-feira nas regiões leste e nordeste do estado. Capital mineira com manhã ensolarada, à tarde com sol entre nuvens. Temperatura máxima em torno de 27 graus. Direto da Clima Tempo, Rui Brandos Reis.
0: Esse foi o professor Rui Brand, direto da Clima Tempo, trazendo todas as informações. Conferindo agora, em Manhuaçu, nesse exato momento está 20 graus, o céu está parcialmente nublado e a máxima para hoje é de 26 graus. 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

0: 7h42, você curtiu aí? Mentirosa, Hugo e Guilherme com Wesley Safadão, só música boa, na hora da raiva. Henrique e Juliano, calma, na hora da raiva a gente faz coisa. É, na hora da raiva você sabe como que funciona, né? Tem gente que toma algumas atitudes, mas acontece, depois passa. Bora participar com a gente, o WhatsApp já tá liberado. Se você ainda não tem, adiciona. Anota aí, vai. Esse é o WhatsApp aqui da Rádio Nova. E o melhor, aqui eu atendo todo mundo, viu? Pode mandar agora mesmo a sua mensagem, tô esperando.
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0: Muito bem, simbora atender as participações dos melhores ouvintes desse Brasil.
3: Brasil!
0: Quem tá comigo, meu amigo, bom dia, bom dia! Fala comigo, Maurício, Maurício Silva. Alô, Maurício!
4: Bom dia, Henrique!
0: Bom dia!
4: Bora mexer o doce!
0: Bora mexer o doce, pra
4: tá
0: cima!
4: Chegando sexta-feira, hein?
0: Graças a Deus, amanhã!
4: Tá acabando a semana de novo!
0: Pois é!
4: É o Maurício Santana do Munhoaçu.
0: Um abraço pra você, meu amigo!
4: Bora lá mexer o doce!
0: Bora!
4: Alô, meu amigo.
0: É um leão por dia.
4: Um ótimo dia pra todos.
0: Amém, amém.
4: Aí toca o chapeludo aí pra nós. Fui.
0: Aí sim, um abraço, tamo junto. Bora mexer o doce, quinta-feira, amanhã é sexta-feira, galera. Então bora. Bora dar aquele gás no finalzinho, na reta final, né? Pra gente vencer a semana. Meu amigo Gumercino Ferreira tá participando também. Bom dia pra Dona Ivone. Oi, Dona Ivone. Tudo bem com a senhora? Bom dia. Dona Margarete também. Ó, tem aniversariante, é isso? Minha amiga Rose. Oi, Rose. Henrique, manda um bom dia pra Denise, a Rose e a Gilza. Agora, parece que é um bom dia especial, porque foi aniversário da Denise. Ah, é? Como assim? Foi dia 25? Uai, então foi segunda-feira. Ó, parabéns, minha querida.
5: Parabéns, seu aniversário, meus parabéns.
0: Parabéns pra você, muita saúde, muita paz, Denise. Ó, de novo, Manuel Gomes, hein?
5: Parabéns, seu aniversário,
0: meus parabéns. Que Deus abençoe o seu dia, viu? Muita saúde, muita paz, Denise. Ô, Rose, rolou aquela merenda aí? Ah, deve ter rolado, né? Uma merenda boa. Poxa, tem que celebrar a vida, né? Um abraço, ótimo dia. Júlio César Bueno, meu amigo Fabrício. Alô, Fabrício, bom dia.

0: Dia, lá no bairro Alfa Sul, participando com a gente. Muito obrigado, Fabrício de Lima. Maria de Lourdes, lá no bairro Nossa Senhora Aparecida. Henrique, toca aí aquela música do Hungria, por favor. Toca aí a minha música do Hungria. Tá bom, então, um abraço pra você, minha querida. Quero ganhar o bolo caseirinho da Fórmula do Pão, hein, Henrique? Boa sorte pra você. Boa sorte, minha querida. 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O meu amigo lá no bairro Lajinha aí, ó. Perto da padaria, hein? Meu amigo Wesley Santana. Alô, Wesley. Bom dia. Tudo bem com você? Obrigado pela sintonia, Wesley. Tamo junto, viu? Henrique, quero participar do sorteio da padaria. Valeu! Ótimo dia! Ó, tem aniversariante também. Parece que tem outro aniversariante aqui hoje. Deixa eu ver. Bom dia, bom dia!
1: Bom dia, meu amigo Henrique, da Rádio 9 PM, que é o Matheus Baixo São Vicente.
0: E aí, Matheus?
1: Hoje completando 32 anos de idade,
0: 32?
1: Graças a Deus.
0: Tá novo.
1: João Neto Frederico, Lelele.
0: Lelele.
1: Por isso, minha esposa Wanderlei, para todos, rapaz, os ouvintes. Hein? Eles vão estar na 12ª edição da Festa do Café de Martins Soares, dia 14 de junho.
0: Ó, legal.
1: Em plena sexta.

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1: Ó, oh, muito bem, só porque é o seu aniversário, já percebi que você tá todo felizinho aí, né? Agora são 8h48, daqui a pouquinho, depois do intervalo comercial, você vai curtir essa pancada aqui do João Neto e Frederico, todo mundo conhece.
0: Você está

0: Daqui a pouquinho na Rádio 9 FM, depois do intervalo comercial, já, já a música volta. Aí, vai rolar esse sucesso aí, hein? Pancada, lelele.
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1: Muito bem, agora são 8h57. Você curtiu João Neto e Frederico Lelele, Henrique Diego com MC Guimê Suite 14. Meio nostálgico hoje, né? Ah, é porque é quinta-feira, né? Quinta-feira a gente fica mais nostálgico, colocando aquela música. Música velha não, tá? Não, né? Música velha não. São músicas nostálgicas, aquelas que fizeram e fazem sucesso até hoje. Depois manda aí, quero saber qual é a música que você tá afim de curtir. Vamos combinar? De 2000 pra cá, me ajuda aí, né, pessoal? Eu sou de 2000. Pedi música lá de 1900 e bolinha, eu não vou saber qual que é também, não. Ó, quinta-feira, dia de

você dançou na sua adolescência. Inclusive, até a nossa amiga. Todo mundo já teve um passado de festa, que dançava, que aproveitava. É, a nossa amiga Daiane aqui também, a mulher era do sertanejo, ela gostava. Essa aqui ela conhecia, com certeza. Suíte 14, nas cavalgadas. É, meu amigo, todo mundo conhece. Deixa eu mandar um abraço pra Geise, lá no bairro Lajinha. Oi, Geise, bom dia, mulher. Henrique, manda um alô pra todos os ouvintes da Rádio Nova e bora fazer faxina. Que isso, nesse frio? Como assim? Calma, mulher, nessa friagem. É, um abraço pra você. Toca aquela música com Panda. O Panda? Qual a música do Panda? Panda tá fazendo sucesso, hein? Todo mundo pedindo também. Vamos lá, Panda. Ah, pode ser essa aqui, ó, Porcelanato. Essa é um sucesso. Agora são 8h58. Bora curtir, então. Aqui a gente faz assim, a gente vai na música nova, vai na música velha, e a gente vai curtindo. Afinal, quinta-feira, né? Tô esperando a sua participação, manda aí.

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0: Bora dar aquele bom dia pra ela. Bom dia, Lorena Corrêa.
1: Estamos aí pra falar de seleção brasileira. Aê. Sim. Olha e de só. Libertadores e Sul-Americana. Bom dia pra todo mundo. Já comecei agitada hoje.
0: Ah, pois é. Quinta-feira, Lorena, dia de TBT. Tem saudade de alguma coisa, menina?
1: Eu tenho saudade de coisas que eu não vivi com o Cruzeiro em 2003.
0: Meu amor. Em 2003?
1: Sim. Primeiro campeão da Tríplice Coroa no Brasil.
0: Olha.
1: Chama Cruzeiro Esporte Clube.
0: Tá vendo, gente? Ela tem saudades. Eu achei que você ia falar saudade quando o Cruzeiro jogava bem, assim, tava... É, não, né?
1: Não precisa me humilhar de graça tá essa hora
0: tudo
1: da manhã.
0: Bem, tudo bem. Bom, e aí, vamos falar sobre...
1: Vamos falar sobre seleção brasileira primeiro, depois a gente passa pra Libertadores e Sul-Americana.
0: É isso aí. Bom, tá começando agora o Placar Esportivo com ela, Lorena Corrêa, e o nosso parceiro aqui é a Pizzaria Sabor e Alegria. 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
1: E galera, ontem a gente teve os jogadores da seleção brasileira se apresentando lá na Granja Comari. E aí, dos 26 que foram convocados para a seleção, só 3 ainda não se juntaram ao elenco.
0: Ah, é? Por quê?
1: Que é o Gabriel Martinelli, o Gabriel Magalhães e o Marquinhos, porque eles vão jogar a final da Champions no sábado entre PSG e o Arsenal. Então, eles só se juntam à delegação da seleção nesse domingo, provavelmente, ou no mais tardar na segunda-feira. E dos apresentados aí, o Neymar já se apresentou indo direto fazer exames, porque pode estar com uma lesão muscular aí na pan-

0: panturrilha como edema.
1: Que isso?
0: É, não, assim, a gente, já que ele está lá, eu espero que não seja nada ou que não seja grave, pelo menos, para ter esse tempinho de recuperação até o início da Copa, né? Pois porque já que está lá, a gente torce para que faça a diferença de algum jeito, porque o que importa no final das contas é o hexa da seleção.
1: É isso aí, a convocação já aconteceu, os 26 nomes já estão lá, então agora é torcer e acreditar, né, Lorena?
0: Por essa vocês não esperavam, tá, eu não cornetei o menino Ney hoje.
1: Ah, boa!
0: Agora vamos passar para Libertadores e Sul-Americana, porque teve jogo ontem, teve mais classificado e a gente fala deles agora.
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0: Vou começar pela Sul-Americana, porque ontem eu falei que o primeiro e o segundo colocado classificava, mas eu fiz confusão até ontem.
1: Ah, é?
0: E, porque os segundos colocados, eles vão, na verdade, para a repescagem, né, da Sul-Americana, e eles disputam com os terceiros colocados da Libertadores. E aí eu esqueci de passar essa informação. Boa, então tamo aí a informação primeiro.
1: Boa, corrigindo aí, tá?
0: Corrigindo. E aí ontem jogou o Atlético Mineiro e o Puerto Cabello, e o Atlético venceu por 1-0 e está classificado como primeiro colocado do grupo. O grupo que estava bem emboladinho, então qualquer vitória já ajudava bastante, como foi aí essa vitória magra do Atlético. Ontem também o Botafogo enfrentou o Caracas e venceu por 3-1, também classificado em primeiro colocado no grupo. Mas outros dois brasileiros não tiveram tanta sorte assim.
1: Ah, é?
0: Vou começar com o Bragantino, que apesar de ter vencido o Carabobo por 2-0, está em segundo colocado e vai para a repescagem. E o Vasco, apesar vencido por 3-0...
1: Venceu? O Vasco venceu o Carabobo?
0: Venceu o Barracas,
1: Perdão.
0: Mas não está classificado, apesar da vitória, vai para a repescagem.
1: Sério?
0: Mas tem tudo para se dar bem na repescagem também.
1: Boa,
0: né,
1: sorte pro Vascão aí do Ronaldão, hein?
0: É isso. Hoje temos mais jogos da Sul-Americana que eu vou passar para vocês agora. Na Sul-Americana hoje, para encerrar aí essa rodada, o América enfrenta o Macará às 9h30 da noite e o Tigre enfrenta o Allianz Atlético nesse mesmo horário de 9h30 da noite. E aí, na Libertadores, ontem também nós tivemos jogos e classificados. O Fluminense venceu o Laguaira por 3-1 e o Fluminense está classificado na segunda posição do grupo. O Corinthians perdeu para o Platense em casa por 2-0. Mas o Corinthians, a gente já tinha falado antes, já estava classificado em primeiro lugar, né?
1: Independente.
0: Porque ninguém chegaria na pontuação que ele tinha. Então o Corinthians está também classificado.
1: Ué.
0: Hoje nós temos dois brasileiros entrando em campo pela Libertadores para tentar definir aí a classificação. O Cruzeiro vai enfrentar o Barcelona de Guayaquil 9h30 da noite. Às 9h30 também acontece o outro jogo do grupo entre Boca Juniors e Universidade Católica. E aí o Cruzeiro precisa vencer se quiser classificar, né?
1: Boa sorte.
0: Isso, que aí não depende do resultado do jogo do Boca, porque a diferença de ponto é um pontinho só de um pro outro. E às 7h da noite teremos o Palmeiras enfrentando o Júnior Barranquilla. Seria, eu acho, que um jogo mais fácil aí pro Palmeiras passar. Às 7h também teremos o outro jogo do grupo entre Cerro Porteño e Sporting Cristal. E aí eu acho que Palmeiras tem tudo pra passar aí tranquilo também, né?
1: Boa! Cruzeiro e Palmeiras passando hoje, tá tudo bem. Uma ótima quinta-feira, né?
0: Uma ótima quinta-feira para os palmeirenses. Mas ó, amanhã a gente passa a lista de todos os classificados para a galera já ficar de olho aí. O sorteio já acontece amanhã, se não me engano, depois dos resultados desse jogo também. E aí a gente passa pro pessoal os enfrentamentos da próxima fase.
1: É isso aí.
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0: É isso, hoje teve bastante coisa, mas deu
1: pois
0: tempo.
1: Pois é, né? Deu tempo aí, ó. Bom, deixa eu só mandar um abraço pra nossa amiga Dulcineia. Ela tava meio sumida. Manda um abraço pra Dulcineia.
0: Dulcineia, bom dia, um abraço pra você.
1: É legal, viu?
0: Ah.
1: Atleticana, aquela de usar a camisa quando perde.
0: Tenho amigos que são.
1: É, ela falou o seguinte: o menino Ney nem começou a jogar e já tá com dorzinha, Lorena.
0: Uai, gente, eu não queria ter que dizer. Avisei. E todo mundo avisou.
1: Olha, a Neia tá puxando a língua da Lorena. Deixa a mulher. Ela falou bem.
0: Calma,
1: ela tava
0: hoje
1: tranquila,
0: né?
1: Ô, Dulcineia, deixa ela de boa aqui. Lorena, muito obrigado. Então, até amanhã.

0: Amanhã pra você, uma ótima quinta-feira.
1: Valeu, galera. Até amanhã.
0: Bom, e esse foi o Placar Esportivo, oferecimento Pizzaria Sabor e Alegria.
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0: Bom, agora são 9h11. Lorena Corrêa, você já fez papel de boba na sua vida?
1: Ah, muitas vezes.
0: Já fez, né?
1: Com certeza. Quem nunca,
0: Quem nunca? Ai, meu Deus.

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Muito bem, agora são 9h20 e você curtiu João de Barro. Ah, essa música é linda, hein? Que isso, gente. Música muito bonita. Bom, e a galera segue participando, lembrando que o nosso WhatsApp tá liberado, tá liberadaço para você enviar a sua mensagem de texto ou você pode mandar o seu áudio. Fica à vontade, aqui quem manda é você. Bom, quem tá participando, bom dia pra minha amiga Márcia Domingues, lá de Vila Nova. Henrique, hoje é dia de TBT, né? É, pois é, mulher. Hoje é dia de TBT. Eu tô perguntando pra galera hoje qual foi a música que você dançou, que você curtia aí, aquela música antiga, sabe? Na sua adolescência, na sua juventude, que você gostava de dançar. Tem alguma música? Manda aí, ó. Eu gostaria de ouvir a música do Matheus Calmano, Henrique.

0: ser humano ou anjo. Essa música tem um grande significado para mim. O dia que vim embora de São Paulo, a minha filha me enviou essa música e eu estava dentro do ônibus, aí eu desabei. Olha que linda, que história bonita. Um abençoado dia para todos nós. Ô Márcia, nossa, gostei da sua história. A música Ser Humano ou Anjo, do Matheus e Cauã, tem um significado bonito, né? Muito bonito. Na despedida dela, e a filha dela mandou essa música pra ela. Legal demais! Ó, se você também tem alguma história com alguma música que marcou a sua vida, conta pra gente! Olha aí, a Márcia diz que essa música marcou. E claro que a gente vai curtir essa música hoje, né, pessoal? Daqui a pouquinho, viu, minha querida? Muito obrigado, valeu! Olha só que história linda! Quem tá na sintonia também, bom dia, bom dia! Ela é fã do Mirosmar, canta Mirosmar, é a minha amiga Joyce, a Jojo. Henrique, ótima quinta-feira para todos nós, toca aí a música do Zezé, viu? Irmão da Lua, amigo das estrelas, sabe que eu nem gosto, né? Tô aqui ó, só esperando ela, tá bom, deixa comigo. E essa música ficou boa, hein? Ficou boa, canta Mirosmar. Daqui a pouquinho vai rolar essa música pra você, Jojo. Um abraço, Joyce. Legal demais. Um bom dia também, Eliana Maria. Oi, Eliana, lá no bairro Bom Pastor Henrique, um grande abraço pra você. Quero mandar um abraço pro meu filho Panda. Ó, o filho dela, o apelido do filho dela é Panda. Oi, Panda. E para todos aqui na roça, estamos na colheita do café. Que Deus abençoe seu dia. Amém. Muito obrigado. Ela quem pediu a música Porcelanato do Panda. Gostou da sua música, mulher? Curtiu? Ah, que bom que você gostou, viu? Um abraço, ótimo dia. Tá lá na colheita do café. Nesse frio, hein? É depois de Reduto. É aonde? Você tá aí no Guarani, em Reduto? Um abraço para todos vocês. Legal. Ó, meu amigo cruzeirense tá participando com a gente. Deixa eu ver. Bom dia, bom dia. Solta sua voz. Aqui no WhatsApp, Alisson Machado. Oi, Alisson. Solta sua voz, meu amigo. E aí, cara?
1: Bom dia, Henrique.
0: Bom dia.
1: Tchau, Alisson, do bairro Matinho. Queria mandar um abraço para todo mundo aí. Você fez uma pergunta aí, eu lembro quando... Era mais novo. Aquela música lá do Beto Barbosa.
0: Beto Barbosa?
1: Os meninos usavam a mini saia. Aquela época era bom demais.
0: Tá? Que isso?
1: Saudade que não volta mais.
0: Ai.
1: Muito obrigado aí.
0: Tamo junto.
1: Pra nós aí, fazendo favor.
0: Tá bom.
1: Vestidinho preto. Guilherme Silva, obrigado. Fica com Deus.
0: Fica com Deus, meu amigo. Um abraço, viu? Olha aí, ó. Ele falou que sente saudade daquela música nostálgica. Era do Beto Barbosa. Que ele dançava. Um abraço, meu amigo, tamo junto. Legal demais. Bom, olha só, minha amiga Tia Gi, bom dia. E aí, mulher? Henrique, ó, já que é pra entrar na nostalgia, coloca aí aquela música da Jennifer, a do Gabriel Diniz. Boa! Gostei, essa música fez um sucesso também, Gi. Rapaz, Gabriel Diniz, quando lançou, eu fiquei com dó. Eu fiquei pensando, coitada da mulherada que chama Jennifer, viu? É igual a Rita, a Jennifer, a Letícia, tem outras também, né? Aquelas, todo mundo conhece, né? Ana Júlia, quando lançou Ana Júlia, então, meu amigo, o que mais tinha era Ana Júlia. As Ana Júlia sofriam. E a Jennifer também sofreu durante um tempo aí, porque todo mundo ficava cantando a música pra ela. Gostei, boa! Ó, hoje é dia de TBT e a gente tá a fim de curtir música nostálgica aqui. Não é música velha não, tá? É música... músicas que fizeram sucesso. Essas músicas que marcaram aí uma galera de 2090 pra cá, tá? Não vamos colocar música muito antiga, não. Bora de TBT, então. Gabriel Diniz, aí, tá vendo? Essa aqui fez sucesso. Jennifer, 926. Bora curtir.
2: Olha o swing do GD.

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0: Agora são 9h41, você curtiu o Tairone despertando o amor. Ó, se tiver alguém sofrendo de amor depois dessa, ah, meu amigo, mas essa bateu lá no coração, viu? Foi. Essa aí, eu vou te contar. Se tava sofrendo, agora a lágrima desceu. A lágrima com certeza rolou. Se tiver solteiro, então, nem conto. Vamos nem falar dos solteiros aqui. Bom, vamos bora falar dos famosos aqui no Bom Dia Nova. 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
0: Muito bem, bom, a Fátima Bernardes, a apresentadora Fátima Bernardes, desabafou sobre a maternidade e relembrou o cansaço na criação dos 3 filhos. Ela disse que foi a melhor mãe que conseguiu ser. Pois é, Fátima Bernardes, com seus 63 anos de idade, falou aí sobre a experiência da maternidade e relembrou o cansaço no período de criação dos 3 filhos. Ela é mãe dos trigêmeos, é isso mesmo, trigêmeos, Vinícius, Laura e Beatriz, de 28 anos, frutos do antigo casamento com William Bonner. É, ela disse que durante uma participação num programa sem censura, ela comentou sobre esse desgaste vivido ao longo dos anos e afirmou que sempre tentou fazer o melhor dentro das próprias possibilidades. Ela disse que foi a melhor mãe que conseguiu ser. Ela disse que no tempo disponível, que não havia muito tempo disponível, ela trabalhou durante toda a semana, então estava cansada, mas mesmo assim fazia ali a programação de sábado e o domingo. Ela tentava estar junto com os filhos. Ah, legal, né? É isso mesmo. Fátima Bernardes. É, mulher, não é fácil não, viu? Agora tem polêmica. Seguinte, tem polêmica, Henrique da dupla com o Juliano, é flagrado puxando o cabelo da mulher, da sua esposa. O que aconteceu? Henrique virou assunto nas redes sociais após a circulação de um vídeo em que aparece puxando o cabelo da mulher durante uma festa. As imagens passaram a repercutir nesta terça-feira e geraram uma onda de críticas de internautas e classificaram a atitude como inadequada. O registro foi compartilhado no Instagram de Eduardinho dos Teclados, que também estava na festa. Nas imagens, o cantor surge ao lado da mulher em um momento descontraído do evento. Em determinado trecho, Henrique puxa o cabelo da companheira, gesto que rapidamente provocou reações negativas nas redes sociais. É isso, tô até assistindo o vídeo aqui, ó. Pois é, entre os comentários, os usuários criticaram a postura do sertanejo e questionaram o comportamento exibido publicamente. Outros internautas afirmaram que a situação aparentava ser uma brincadeira entre o casal. Sinceramente, eu não consigo normalizar essas puxadas de cabelo, falta de respeito demais, disse um internauta na publicação. Só eu senti o incômodo dela no ocorrido, comentou uma outra pessoa. Bom, até o momento, Henrique e a sua equipe não haviam se pronunciado oficialmente sobre o caso. A esposa do cantor também não comentou sobre a repercussão. Bom, e esse foi o Resenha Nova de hoje, tá aí, é o que tá rolando nas redes sociais. para você as principais notícias do mundo dos famosos. Intervalo comercial, lembrando que daqui a pouquinho, depois do intervalo comercial, a gente segue aqui falando das músicas nostálgicas, as músicas que a galera tá pedindo, já já.
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2: Muito bem, agora são 9h49 e a galera segue participando com a gente, mandando mensagem, os melhores ouvintes desse Brasil. Meu amigo Paulo Roberto, bom dia, solta a sua voz aqui no WhatsApp do Bom Dia Nova, fala comigo, Paulo Roberto.
3: Oi Henrique, bom dia.
2: E aí, cara?
3: Tudo bem aí?
2: Tudo ótimo, você? Graças a Deus, fala comigo.
3: Sou o Paulo Roberto da Fonseca de Reduto, mas tô aqui, mais Soares, né? Como você viu.
2: Aí sim, boa.
3: Tô na areia, rapaz. Areia molhada.
2: Tá areia molhada?
3: Quintou, né?
2: Aí fica complicado mesmo.
3: Aqui, passa uma música pra nós aí.
2: Qual música?
3: Nova.
2: Música nova?
3: Da Priscila e Pablo. Ô Henrique, ó.
2: Aí sim.
3: Não me faz chorar, hein? Passa a música aí.
2: Deixa comigo. Valeu, tamo junto, Paulo Roberto. Bom trabalho pra você. Deixa eu mandar um abraço pra minha amiga Ângela. Oi, Ângela. Tudo bem, mulher? Ângela Pimentel, Henrique, quero participar do sorteio do bolo. Coloca meu nome aí nessa merenda, Henrique. Tá bom, mulher? Boa sorte pra você. Pensa num bolo caseirinho, com aquele cafezinho, bom demais, né? Boa sorte pra você, viu, minha querida? Ó, e daqui a pouquinho vai rolar uma música pra sua irmã aqui, tá? A gente vai tocar a música dela. Deixa eu mandar um abraço pra Bio. Pra mim, que isso? Para o meu amigo Ellerson Alves, lá do bairro Bom Pastor, pedindo a música do Hungria. Um abraço pra você, tamo junto, salve, salve pra todo mundo aí. Boa sorte, meu amigo Ellerson, lá no bairro Bom Pastor. Quem tá mandando um áudio, bom dia pra ela, que mora lá no bairro Sagrada Família. Oi, bom dia, Maiara.
4: Henrique, bom dia.
2: E aí, minha querida? Tudo
4: já
2: bem?
4: Já mandei meu nome aí pro sorteio, hein? Da padaria Fórmula do Pão, hein?
2: Boa sorte.
4: Aqui. Vamos lá, né? Matar mais uns leão por dia.
2: É mais um.
4: Tem gente que tem que matar um monte.
2: É verdade.
4: Né? Manda pra nós aí a música do Eduardo Costa, olha ela aí.
2: Olha ela aí.
4: Ligadinha na manhã, é melhor.
2: Tá bom.
4: Tem dia que eu não estou mandando mensagem.
2: É verdade.
4: Mas estou te escutando, viu?
2: Aí isso que importa. Pronto.
4: Estou aqui ligadinho na Miami, mulher.
2: Aí sim, um abraço pra você, meu amigo, ótimo dia. Bom, no bloco anteriormente, eu falei aqui, nós até tocamos a música da Jennifer, e falei que a mulherada, quando lançou Jennifer, Letícia, Rita, Ana Júlia, a galera sempre ficava ali chamando as meninas pela música, né? Agora a próxima música, gente, eu quero mandar para todas as Giovanas, eu quero mandar para as Giseles, para as Gislaines, para as Giane, tem a Giane, as Gilmaras, todas que começam com Gi, com certeza elas escutaram essa música. A Gi tá aí? A Gi tá aí? A Gilmara tá aí? A Giovana? A Gislaine também? Bom, ai meu, que piada ruim essa aqui que eu fiz, tá? Pelo amor de Deus. Bom, mas é que a nostalgia hoje, a galera pediu. Coloca Gino e Geno, agita aí. Hoje pode. Quinta-feira a gente toca música nostálgica, só na quinta, viu? Então bora curtir Gino e Geno. Agita aí. Alô, Giovana. Tá aí? Agita aí, gente. Agita aí.

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2: Agora são 10 horas.
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Muito bem, 10 e 8. Tem que falar a frase, né? Quando toca, agora é regra. Quando toca, ai meu amigo, tem que falar. Canta, Mirosmar, canta, Mirosmar. Ai, ai, Zezé de Camargo, irmão da Lua, amigos da estrela. É, das estrelas, sucesso. Esse Mirosmar, vou te falar. Canta, Mirosmar. Bom, e a galera segue participando com a gente, mandando mensagem. Hoje, quinta-feira. Deixa eu ver quem tá participando. Bom dia pra essa galera. Minha amiga lá no bairro Operários. Bom dia, Maria de Fátima. É a Fatinha. Quero participar desse sorteio aí, Henrique. Boa sorte. Um abraço pra você, pra Sandra, o Diego. E você é nota mil. Ah, sou nada, mulher. Você que é nota mil. Um abraço pra você, viu? Que Deus abençoe seu dia. Débora Michele. Oi, Débora. Lá no bairro Santo Antônio, aqui em Manhuaçu. Um abraço pra você. Um abraço pra Márcia. Oi, Márcia. Lá do Santa Luzia, pedindo música, entregador de flores. Daqui a pouquinho vai rolar sua música. Um abraço pras amigas aí, a Vanilda, Luana, Elisângela, Viviane. Ótimo dia pra vocês. O meu amigo tá na sintonia flamenguista, é o Ramon. Valeu, Ramon. Bom dia, boa sorte. A minha amiga Ingrid. Oi, Ingrid. Tudo bem, mulher? Ingrid Cristiane, tá trabalhando. Henrique, quero ganhar esse bolo também. Bora mexer o doce, Henrique. Toca aí a música do Chapeludo. Um abraço pra você. Ótimo dia, minha querida. Ó, um abraço pra minha amiga Sandra. Oi, Sandra. Henrique, manda um alô pra todas as Sandras. Sandra Rosa e Madalena. Ah, é verdade. Olha aí, tá vendo, Sandra? Eu esqueci delas. Gente do céu. Bom, pra você que ligou o rádio agora, hoje nós estamos colocando aquelas músicas que têm nome, que foram inspiradas em nome da mulherada. E essa aqui também fez sucesso. Um abraço pra todas as Sandra. Ô Sandra, seu nome é... Será que a Sandra chama Sandra por causa dessa música? Essa música aqui, ó. Sandra, um abraço pra todas as Sandras, pra todas as Rosas. Eu conheço, minha tem uma tia que chama Rosa. Não sei se é por isso, não sei se é por causa dessa música não, mas... Sandra, Rosa e Madalena aí, ó. Não? Ó, não conhece. Dançou muito, né? Sidney Magal. Será que a gente pode colocar essa aqui depois? Na sequência pra galera? Bailamos, ó.

0: Madalenas, essa aqui era a homenagem dela, né? Ó, Sandra Rosa Madalena. Legal demais. Bom, daqui a pouquinho pode até, quem sabe, rola essa música completona pra você. Hoje é TBT, né? Hoje a gente tá nesse clima. Deixa eu... um abraço pra ela. A minha amiga Samira. Bom dia, Samira. Que também, pessoal. Um abraço pra todas as Samiras que estão aí, ó. Essa aqui eu não conhecia, não, mas tem música da Samira também, viu, ó. Ô, Rosão. Ô, Samira.
1: Ô, Samira.
0: Ô, Samira.

0: Olha aí, tá vendo? Pra todas as Samiras. Rogério e seus teclados. Ou Samira, viu? Tem música com o nome de todo mundo. Ó, tem a Sandra Rosa Madalena, Letícia, Jennifer, tem até a pra Giovanas, pra Giz, né? A Gita aí e agora a Samiras também. Ai, meu Deus, te contar, viu? Um abraço pra vocês. Bom, bora participar com a gente. Um abraço pra minha amiga Ana Paula. Um abraço, Ana Paula, lá do bairro Clube do Sol. Ah, a Samira mandou áudio, deixa eu ver aqui, ó. Bom dia, minha amiga.
1: Foi, Henrique, bom dia.
0: Ó, deixa eu ver o que ela falou aqui, ó.
1: Bom dia de novo.
0: Bom dia.
1: Com nós.
0: Que isso, mulher?
1: Bom dia.
0: Bom dia.
1: Aqui. Ah. Tava lá com a Marília, é a música que nós achou por internet.
0: Aí, ó, Samira. Meu Deus do céu.
1: Não
0: é pra você
1: colocar na rádio, não. Não faz vergonha.
0: Ih, pelo amor de Deus. Já foi. Não era pra colocar, não?
1: Mandei, já mandei. Ai, Henrique, vergonha.
0: Ai, meu Deus do céu, já era, hein? Já falei, e agora já foi. Um abraço pra você, minha amiga. Ótimo dia pra Marília e pra Samira, que tem até música própria, viu? Um abraço pra todas as Samiras, ó. Ô, Samira.
2: Ô, Samira.
0: Ai, ai. Bom, seguinte, hoje é TBT, Dia da Saudade. Nós estamos colocando algumas músicas aqui. Não é música muito antiga, não, mas é aquelas músicas que marcaram. E essa próxima música fez um sucesso lá em 2013. Eu acho que você conhece. Tem uma frase famosa dessa música que fala assim: dinheiro foi feito pra gastar. Será, gente? Dinheiro foi feito pra gastar. Quem espalhou pelo mundo que se vire pra juntar. Bora dançar agora ao som de Luxúria, Vida Mais ou Menos.

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1: Muito bem, agora são 10h21 e está começando o nosso ranking musical. Eu quero saber qual é a melhor música na sua opinião. Quem escolhe é você. Na sequência são 3 músicas, viu? Qual é a melhor? Hoje, a música número 1, Entregador de Flores, Diego e Vitor Hugo. A música número 2 é um sucesso também, Búfalo do Marajó, Muriel, é a música número 2. E a música número 3, Gustavo Lima, Assunto que Dói. E aí, qual é a melhor música na sua opinião? Bora participar com a gente? Pega o telefone, adiciona aí, ó. Você já tá participando com a gente do nosso sorteio através do WhatsApp. Já tá mandando aí

0: qual é a música nostálgica que você tá afim de curtir. Tá mandando também qual é a música com nome. Aquele nome, todo mundo conhece alguém que tem aí um nome de uma música, uma mulher, um rapaz também. Enfim, agora é só você pegar o telefone e participar com a gente do Top Top. É só você enviar música 1, música 2 ou a música número 3. Por quê, Henrique? Ah, por quê? Por quê? Porque a música mais pedida, mais votada, toca novamente. Você vai curtir em dose dupla aqui. Bora participar então. Esse é o Top Top do Bom Dia Nova.
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1: Muito bem, 10h31, você curtiu o nosso top do Bom Dia Nova. Claro que eu quero saber, na sua opinião, qual é a melhor música? A música número 1, Entregador de Flores. A música número 2, Muriel, Búfalo do Marajó. Ou a música número 3, Assunto que Dói. E aí, qual é a melhor música na sua opinião? Bora participar com a gente? Pega o telefone e é simples, só enviar música 1, música 2 ou a música número 3. A mais pedida toca novamente aqui na nossa programação. Bora participar? Já tem uma galera mandando mensagem aqui, escolhendo, mandando

0: Música 1, música 2, música 3. E aí, qual é a melhor? Intervalo comercial e daqui a pouquinho a música volta. Já já tem mais pra você e claro que tem a sua participação. Tem alô na Rádio Nova depois dos Plim Blins, né? Já dizia. Depois do intervalo comercial. Já já.
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0: Muito bem, 10h42, você curtiu Hungria Temporal? E a galera mandando mensagem aqui no WhatsApp, os melhores ouvintes desse Brasil. Minha amiga Dona Penha. Oi, Dona Penha. Tudo bem com a senhora? Bom dia. Solta a sua voz.
1: Oi, Henrique.
0: Oi.
1: Aqui é a Dona Penha.
0: Tudo bem, minha querida?
1: São Paulo Caes falou que a melhor música que se passou...
0: Qual foi?
1: Hoje. Ele... Aia... Escutou a música do Gini Gênio. Nossa,
0: agita aí.
1: Ficou todos batendo palmas, sentado perto do rádio.
0: Que bom.
1: Nunca
0: que ele gostou.
1: Nunca vi gostar da música do Gini Gênio.
0: Ele gosta mesmo?
1: A mas coisa boa, tudo bem, né?
0: Com tudo você, bem, graças
1: com
0: a Deus.
1: Seu filho, sua esposa.
0: Tudo bem.
1: Aquilo tudo bem, graças a Deus.
0: Que bom,
1: com
0: que
1: Deus,
0: tá
1: um abraço da Dona Penha.
0: Um abraço, Dona Penha.
1: Enquanto você passa uma música do Gini Gênio aí pra
0: tá
1: mim,
0: bom.
1: Tá? Pra ele ouvir mais.
0: Deixa
1: ele gosta como... mais.
0: É.
1: O escreve.
0: Ô, coisa
1: Gini
0: boa.
1: Gini Gênio, Trio Parada Dura. É com ele mesmo.
0: É com ele mesmo. Sabe
1: tá
0: todas.
1: Bom? Com Deus.
0: Com Deus. Tchau, tchau, minha querida. Que Deus abençoe o seu dia. Um abraço, Paulo. Minha amiga Jaqueline também. Oi, Jaqueline. Jaqueline da Costa, lá no bairro Nossa Senhora Aparecida, participando com a gente. Bom dia pra Vânia. Oi, Vânia. Tudo bem, minha querida? Minha amiga, bom dia. Em São João da Figueira. Henrique, aqui é a Helena. Gostaria de ouvir uma música. Ofereço para minha amiga Sofia, que está na casa. Está na minha casa. Vamos daqui a pouquinho para aula juntas. Ah, que legal. E para as minhas irmãs, especialmente para minha irmã Larissa. A Larissa, que vai ganhar a filhinha dela, que vai se chamar Maria Clara. Estou muito ansiosa para conhecer minha sobrinha. Quero participar do sorteio. Meu aniversário é sábado, Henrique. Sábado que vem ainda, né? Entendi. Sábado que vem, já quero ganhar esse bolo. Boa sorte para você, minha querida. Muito obrigado, viu, Helena? Ah, legal demais. Um abraço para você, Helena. São João da Figueira. E ela tá participando com a gente. Ah, que legal. Vai virar titia, né, Helena? Ó, um beijo para você do tio Henrique, viu? Boa aula para você e para Sofia, sua amiga. Coloca a Sofia para escutar a rádio todo dia. Um alôzão para Edivânia Ferreira. Oi, Edivânia. Tudo bem, mulher? Henrique, ó, gostaria de ouvir uma música.

0: Dos Gargantas de Ouro. Aí. Alô, Suzana, Edivânia, Vila de Fátima. Um abraço pra você, mulher. Ótimo dia. Rodrigo, lá do bairro Matinha. Tem áudio aqui, deixa eu ver quem é. Bom dia, bom dia.
1: Bom dia, bom dia. Aqui é o Eric Carinha.
0: E aí, cara? Aqui do... Qual a música?
1: Do Zé... Pode ser uma do Zé Neto e da sua escolha.
0: Ah, tá bom.
1: Eu ofereci pra galera trabalhando aqui na...
0: Ah, um abraço pra galera.
1: No balancial aqui. Pro Ícaro, pro Júlio, pro Marcelo, pra galera toda aqui.
0: Tá na construção civil. Deixa comigo, eu boa.
1: Valeu.
0: Ah, valeu, tamo junto. Minha amiga também. Bom dia pra Rai. E aí, mulher, tudo bem? Henrique, que Deus abençoe o nosso dia. Estamos aqui trabalhando, ligadinhos. Como sempre, né? Estamos ouvindo a maior, é melhor. Aí sim, um abraço pra todo mundo na padaria. Hoje, Henrique, vou deixar a música à sua escolha. Ah, você viu que hoje a gente tá trazendo só pancada, música boa. E um abraço, porque o final de semana tá chegando, Henrique. Final de semana e vem em mim sexta-feira. Que isso, mulher, calma. Hoje é quinta-feira ainda. Ah, quem vai curtir o final amanhã na sexta-feira sou eu, viu? Ô, Rai, vai com calma que sábado tu trabalha, mulher. É, vai devagar no sextou, viu? Sábado de manhã tem que estar trabalhando. Ótimo dia, valeu. Meu amigo Luiz, alô Luiz, lá do bairro Santana, participando também. Muito obrigado. Bom, e a galera escolheu. Sabe qual foi a música mais votada hoje? Foi ela, mas você vai curtir depois do intervalo comercial. Você vai curtir a música mais votada. Vou nem falar qual é. Daqui a pouquinho, já já.
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2: 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Muito bem, 10h49 e a música mais votada hoje, sabe qual foi? Foi ela, a música número 2, Búfalo do Marajó, Muriel, você vai curtir agora.
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0: Muito bem, 10h55, olha aí, ó. Eu falei que quinta-feira é dia de TBT. TBT é dia da saudade. Então, toda quinta-feira vai rolar aqui a nostalgia, viu? Entre uma música e outra, a gente vai colocar pra você uma música nostálgica. Raça Negra, olha aí, música nostálgica, tá vendo? Bom, é o seguinte, a galera quer saber mesmo, na real, na verdade, o povo tá querendo é prêmio, né? Então vamos lá, porque aqui quem manda é você. Tá na hora da participação premiada aqui no Bom Dia Nova. Ai, meu Deus, quem será? Quem será?
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0: 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Um abraço pra Grazi. Valeu, Grazi. Bom, chega de enrolação, né? Quem vai levar pra casa hoje, deixa eu ver. Parabéns a Débora Michele Nunes. Débora Michele Nunes, você ganhou. Ela que mora no bairro Santo Antônio. Parabéns, minha querida. Você ganhou, Débora Michele Nunes. Olha, que mulher sortuda, viu? Agora você que não ganhou, fica triste não, tá? Para com isso. Ó, fica triste não, porque tá rolando outros sorteios. Vai ter vários sorteios pra você participar. Mas hoje, a sorte foi dela.
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0: Muito bem, chegamos ao final do nosso programa. Eu quero agradecer a todos que participaram, mandaram mensagem. Muito obrigado, tamo junto, viu? Ah, lembrando que também a galera falou o seguinte. Nós colocamos músicas aqui no nosso programa com nomes de pessoas. Aí o meu amigo, ele falou: Henrique, faltou a música da Samara. Sacanagem. Ó, eu tenho uma amiga que chama Samara, Henrique. Manda um abraço pra ela. Tem aquela música dela. É verdade, né? A do Alemão do Forró, aquela Ô Samara, né? Ó.
2: Samara, ô Samara.
0: Um abraço pra todas as Samaras, viu? Aí, ó. Tem música da Samara também. Ó, meu amigo Michael que falou, Henrique, coloca a música da Samara, porque eu tenho uma amiga que chama Samara. Aí eu sempre fico zoando ela com essa música. Samara. Agora minha amiga Kátia, lá do bairro São Vicente, ela falou, Henrique, eu sempre fiquei triste porque nunca tinha uma música com o meu nome. Não tinha música com o nome de Kátia. Aí o Latino foi lá e fez o quê? Não é por isso, foi lá e fez a música da Kátia. Lembra da música da Kátia? Um abraço pra todas as Kátias. A Kátia, a Kátia.

Pois é, lembra da Kátia, né? É, tem da Renata também, Renata. Um abraço pra todos vocês. Bom demais. Ó, segue o nosso Instagram, @9fm88. Dá aquela moral, me acompanha lá nas redes sociais. Segue

Me segue, Henrique Souza. Esse é o meu Instagram pessoal. E hoje, já que é TBT, nós falamos de latino, a saideira vai ser ela. Festa no AP, pode ser? Eu vou ficando por aqui. Muito obrigado pela sua sintonia, pela sua participação. Tamo junto. Daqui a pouquinho o Ronaldão tá chegando. Fica com Deus. Fui. Saideira, porque hoje é nostalgia, viu, latino? Saideira, né? É dia de TBT, saudade. Eu sei que você dançou muito essa música aí, ó.

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1: Bom, legal, hein, galera? Ó, bom dia, tá, Chuchu? Bom dia, bom dia, bom dia pra você ligado aqui nos 88.3, a Rádio Nova, né, Chuchu? Ai, ai, ai, né? Bom dia. Ô, galera, pô, já pulamos pra quinta-feira, hein, galera? Já estamos no quinto. Ô, Chuchu! Seguinte, ó. Vambora então aqui engrenar para mais um Orelhão da Nova, mais um programa aqui da Rádio Nova FM. Pô, muito legal, né, Chuchu? Tá começando o Orelhão da Nova, o Orelhão é povão e o povão é orelhão. Começou ou...
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0: Ai, ai, né, Chuchu? Ó, vamos girar a roleta aqui pra... Porque tá chegando mais uma edição do Resenha da Nova, Resenha dos Famosos, dos artistas. Vamos lá.
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0: Ah, mas de novo aí não, ah, me ajuda aí, ó. Ah, esse Henrique é puxa saco mesmo,
3: de
0: né, galera?
3: Novo,
0: puxa
3: de
0: saco
3: novo.
0: Mesmo, né?
3: Pelo amor de Deus.
0: Henrique, perguntinha de todo dia no orelhão. Faltam quantos dias pra Copa do Mundo?
3: Brasil! Se ontem estava faltando 15 dias, hoje falta 14 dias. Eu não me ajudei, acertei.
0: Ah, está certo disso?
3: Certíssimo.
0: Posso perguntar de novo?
3: Claro, claro.
0: Quantos dias faltam pra estreia do Brasil na Copa do Mundo?
3: Falta 14 dias, Chuchu. Ontem faltava 15. Acertei, né?
0: É?
3: É pro Brasil jogar?
0: É, quer que eu pergunte de novo?
3: Pergunta de novo.
0: Faltam quantos dias pra estreia do Brasil na Copa do Mundo?
3: 10 mais 4. É. Né? 14 dias.
0: É?
3: Não?
0: É.
3: Ontem faltava 15.
0: Errou! Quer mais um?
1: Ih, errou! Rapaz.
0: A dia terceira e agora se errou, vai bloquear seu cartão aí. Faltam quantos dias pra estreia do Brasil na Copa do Mundo?
3: Ô, Chuchu, eu tenho certeza, são 14 dias. Ele que me falou, tá, pessoal?
1: Errou!
3: Que isso, gente?
0: Oh, errou. Já tá bloqueado o cartão dele. Faltam 14 dias pra Copa do Mundo começar, que é no dia 11 de outubro, o jogo 4 da tarde, vai ser no México, e África do Sul. O Brasil joga no dia 13.
3: Então se falta no dia 13, é 16 dias, então, pro Brasil jogar.
0: Mas já errou, errou.
3: Ele é maldoso, errou. Pessoal, ele é maldoso.
0: Eu perguntei 3 vezes, faltam quantos dias pra estreia do Brasil na Copa do Mundo?
3: Errou, tá vendo, pessoal, como ele faz sacanagem?
0: Então pode fofocar aí.
3: Ó, seguinte... cortou meu microfone, tá vendo, pessoal, como que ele é?
0: Não era pra cortar o meu.
3: Ah, não, mas deixa o microfone aberto aí, porque eu quero...
4: Agora não fala não, tá longe.
3: Ai, tá vendo?
4: Alô?
3: Ah, olha...
4: Fala aí!
3: Ah, liga esse microfone aí, rapaz. Ó, lembra do... lembra daquela história do Tino Marcos, ontem, que eu trouxe pra você aqui, que ele foi lá falar que tava precisando de emprego nas redes sociais, ex-jornalista da Globo? Pois é.
0: Ele gravou um vídeo.
3: Gravou um vídeo.
0: Que ele já tá aí há 4 anos, desde quando ele saiu da Globo e Sport TV e tá querendo trabalhar.
3: Pois é, mas você não vai acreditar, era fake news.

0: acredita, Chuchu? Caímos na... A pegadinha do malandro, e aí é, lembra? Ah,
1: eu vi nas redes sociais, ué.
0: É, mas o que aconteceu, meu amigo, é que ele, logo
1: eu
0: em
1: seguida... Eu vi no UOL também.
0: Pois é, várias páginas postou, só que minutos depois, ele postou um novo vídeo dizendo que o desabafo era uma brincadeira, era apenas uma brincadeira para divulgar um novo programa que ele vai fazer. Lá no canal Porta dos Fundos, já ouviu falar? Porta dos Fundos.
1: Sim, é uma Porta dos Fundos mesmo.
0: Porta dos Fundos, lá que tem aquele cara que faz o... Ele é da Globo também. É o Porchat.
1: É, enfim.
0: Papo Porchat. Ele vai fazer parte de um novo programa esportivo, com conteúdo focado em futebol e esportes. Aquele campeonato... E ele disse assim, pessoal, não me levem a sério, pessoal. A culpa é do Porta dos Fundos. Dá uma olhadinha aí nesse novo projeto que nós estamos lançando aí ao lado de Marcelo Adnet, Rafael Saraiva, a partir do dia 10 de junho, segundas, quartas e sextas, lá no canal do YouTube do Porta dos Fundos. Precisava, acho que não precisava, né?
1: É, um videozinho, então foi meio sem graça do senhor Tino Marcos. Se ele estava dando uma cavadinha para arrumar um emprego, outro emprego na área, no setor esportivo, ele já arrumou aí.
0: É, eu acho que ele até deve que recebeu várias propostas nessa brincadeira aí, quem sabe.
1: Quem não queria? Uma Band, Record, ESPN, canais aí do streaming que tem programas esportivos, né?
0: Pois é, inclusive aí mais um jornalista saindo da grande mídia. A grande mídia que eu falo são as... A Rede Globo, SBT...
1: Não, o senhor fala saindo da TV aberta e indo pro canal fechado.
0: Exatamente, saindo da TV aberta e indo
1: pra... Não, mandaram ele embora.
0: E tá indo lá agora pra um canal no YouTube, Porta dos Fundos, que vai falar agora sobre futebol, aquele campeonato. Tá bom, né?
1: Se for pra falar, se falar bem do Vasco da Gama, eu apoio. Se falar mal, eu bloqueio e não assisto mais.
0: Pelo amor de Deus, falar bem, você tem que assistir o Cazé TV, porque ele é vascaíno, Casimiro Miguel. Aí ele fala bem do Vasco. Agora,
1: quem não fala bem do Vasco tem inveja.
0: Principalmente a mulambada. E nesse clima aí de Copa do Mundo, vamos falar sobre a Netflix, que não está aí nessa briga pela audiência, né, das partidas da Copa, mas ela lançou uma estratégia inteligente. Ela lançou uma série Brasil 70, A Saga do Tri, que estreia no dia 29, sexta-feira, que vai contar a conquista do último título do Pelé com a seleção brasileira, Chuchu. Legal, né? Valorizando aí, ela diz o seguinte: nós queremos mostrar e relembrar a todos que somos, sim, o país do futebol. Eu acho que o brasileiro tá meio desanimado esse ano com a Copa. Aí eles estão fazendo essa campanha aí, fizeram uma série mostrando como que foi lá na Brasil 70. Você assistiu, né?
1: Esse
0: futebol.
1: Não, Brasil 70 não. Então, me ajuda aí, né, Coneta?
0: Eu achei que você tava lá assistindo.
1: O Pelé foi craque, mas pra mim o melhor de todos do mundo é Roberto Dinamite, o camisa eterno, camisa 10 do Vasco da Gama. Pra mim o melhor de todos.
0: Jogou na seleção brasileira?
1: Jogou, sim, senhor.
0: Ganhou a Copa do Mundo.
1: Maior artilheiro do Campeonato Brasileiro desde a primeira edição em 71, Roberto Dinamite.
0: Tá vendo?
1: Saudoso Dinamite.
0: E a Netflix também lançou uma série recentemente do Ronaldinho Gaúcho, contando a história do Ronaldinho Gaúcho, por onde ele passou na seleção brasileira também, e agora vai estrear uma outra série que vai falar sobre futebol também, os bastidores de 1994. Aí você já assistiu, né?
1: 94, lembro.
0: Já tava mais ou menos ali.
1: Ronaldinho 94, 40, Ronaldinho, eu tava com 70. 94. O Ronaldinho Gaúcho em 94 não tava jogando, não?
0: Não tava jogando, mas aí eles tão fazendo
1: 94
0: uma outra...
1: 94
0: é
1: Romário.
0: Isso, vamos falar aí, ó, desse... É o filme do Tetra. 94 foi o Tetra, né?
1: A seleção brasileira.
0: Você não entende nada, né?
1: O pessoal fica criticando a seleção.
0: 58, o Brasil foi campeão. O Brasil, 58 na Suécia, 62 no Chile, 70 no México, 70. 94 nos Estados Unidos.
1: E aí?
0: Em 2002 a Copa foi organizada pela Coreia do Sul e o Japão.
1: Boa! Inclusive o Brasil é a seleção que tem mais títulos, é isso?
0: É. Ele não sabe nada, viu, galera? Você não conhece nada, né? Brasil é a única seleção com cinco canecos.
1: Cinco estrelas.
0: Cinco títulos. E a única seleção a disputar todas as Copas do Mundo desde a primeira em 1930 no Uruguai.
1: Respeita
0: aí. Só tem que estudar da Copa do Mundo. Você não sabe nada. Você é

0: Nutella, só sabe de 2020 pra cá.
1: Tem que respeitar o Brasil.
0: O senhor é um flamenguista Nutella.
1: Olha só, para com isso, para com isso. Bom, Chuchu, depois dessa aí...
0: E o Neymar?
1: Ih, vai começar?
0: Posso
1: falar,
0: Neymar.
1: Eu posso falar o que saiu hoje na imprensa?
0: O que saiu do Neymar? Mas de que ele tá bichado?
1: Vou falar hoje, o que saiu hoje na imprensa.
0: Ele foi fazer um exame particular ontem.
1: Fez os exames, já recebemos até essa informação.
0: Tinha uma galera a favor do Neymar na seleção e outra galera contra o Neymar na seleção, né? Como é que tá aí?
1: Agora já foi, né? Já foi convocado, então não tem mais volta.
0: Mas se ele
1: for
0: cortado, aí chamou o João Pedro, coitado. João Pedro fez campanha pra ele, João Pedro foi cortado e o Neymar foi.
1: Seguinte, o Neymar tem uma lesão na panturrilha e fica fora de ação por 2 semanas. O médico da seleção brasileira, Rodrigo, revelou que exames ali detectaram uma lesão de grau 2, tá? Na panturrilha do Neymar. Ele vai ficar afastado aí por 2 semanas em tratamento. Duas semanas em tratamento.
0: Então ele fica a semana que... A semana já foi, então ele fica a semana que vem.
1: Sim.
0: Então provavelmente na estreia do Brasil contra Marrocos no sábado, dia 13, o Neymar não vai estar no ponto. Não pode. É. Se você colocar ele meia bomba, vai que ele machuca, né?
1: É, pode ser. Inclusive, final
0: então,
1: de semana...
0: Pro segundo jogo, então, ele deve estar no pique. O segundo jogo vai ser dia 19 contra a poderosa seleção do Haiti.
1: Ih, rapaz. Inclusive, domingo agora vai ter...
0: Agora, se ele não melhorar aí nessas 2 semanas, com certeza eles vão cortar ele da seleção.
1: Será? O pessoal tava falando.
0: Porque aí se ele for ficar mais 2 semanas.
1: Que é pra colocar o Pedro no lugar.
0: Com todo respeito à galera aí do Chico. O João Pedro ou o Pedro do Flamengo. Pedro eu convocaria. Flamengo, lá na frente.
1: Vamos ver, então. Vamos ver. Melhoras aí, né?
0: Bora, Neymar. Já não joga um tempão, vai machucar de novo, Neymar. Meu Deus do céu.
1: Agora, será que é a galera do Santos que
0: tá
1: escondendo isso?
0: Sabe? Mas a seleção não é só Neymar, não. É seleção. São 26 jogadores.
1: Claro, vamos pra cima.
0: É Neymar mais 25.
1: É, rumo ao Hexa. Vamos ganhar esse negócio
0: aí.
1: Vai ganhar. Hendrick vai ser a...
0: Vai ser o Rayan.
1: Rayan
0: vai bombar.
1: Então tá bom, estamos torcendo, é isso aí. Valeu, pessoal, boa tarde pra vocês, bom dia ainda, né? E eu volto daqui a pouquinho com o nosso querido Eli Glazer. Ah, e amanhã tem rolê, tá, galera? Tem festa aí chegando.
0: Se tiver algum evento aí na sua cidade, na sua comunidade, vila, distrito, enfim, manda pra gente aqui, manda no Instagram, manda o cartaz, é os cuidados do Henrique.
1: Boa.
0: @ NovaFM88, que nós vamos divulgar pra vocês aqui amanhã, no 0800.
1: Olha só, hein?
0: Às 11h30 da manhã, com o Ronaldão Chuchu, e às 16h com o... Como é que é o Voz aqui?
1: É o Voz, Vitor. Hoje. Pergunta aí quem faz aí, ó, que anuncia pra galera a festa de toda sexta-feira, quem faz? É só aqui na Rádio Nova.
0: É
1: isso aí, poxa.
0: Tá bom.
1: Dá aquela moral pra gente também.
0: Acabou seu tempo, 15 pra meio dia, acabou seu tempo. Tchau.
1: Valeu, galera.
0: Brasil do Brasil, Juxu.
2: Brasil.

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1: Meio-dia.
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0: Muito bom, Chuchu, Iker e Gilmar cantando de Paulo e Paulino, né, galera? Um amor de primavera, amor de primavera aqui na Rádio Nova, né? Iker e Gilmar, essa galera manda legal, né, Chuchu? Ó, tem alô no Orelhão, tem alô na Rádio Nova. Deixa eu trazer aqui o Chuchu, acho que tá trabalhando no São Jorge. Solta a voz aqui, Chuchu.
1: Bom dia, Ronaldão, tudo bom? Aqui, seu Vasco, deu sorte, hein?
0: Ah, mas peraí que o tem tá correndo aqui, né? Pô, tem que ser no 1.0.
1: Bom dia, Ronaldão, tudo bom? Aqui, seu Vasco, deu sorte, hein? Aqui, mais uma vitória do Galo, hein? Estamos classificados, hein? Aqui, tô aqui na obra, bairro São Jorge, Mambolê. Manda um abraço pro Paulinho Pedreiro, Lelei. Tá bom? Aí você solta um pagodinho aí diferenciado pra nós aí, tá? Menos é mais, beleza?
0: Ah, tá bom. Tamo
1: junto. Tchau, obrigado.
0: Ele mandou alô pra galera lá, mas parece que não falou o nome dele aqui não, né? Depois te manda seu nome aí, Chuchu. Ah, e eu vou passar a música do Chuchu também aqui. Você decora a música do Chuchu, grava o áudio cantando, não desafinado, e manda pra gente passar aqui na Rádio Nova, tá? Ó, Simonésia, Zé da Copasa. Oi, Zé da Copasa.

Hokkaiser. Dona Francisca, tudo bem, Dona Francisca? Ela falou assim, tô tentando gravar sua música aí, Chuchu, passa aí de novo que eu vou gravar, eu vou decorar aqui, vou mandar um áudio pra você aí. Meu nome é Francisca, Dona Francisca, moro no bairro Nossa Senhora Aparecida. Ô, Dona Francisca, agora, pra senhora e pra galera gravar a música do Chuchu, ó.

0: tudo.
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1: Ou menos é mais aí, Chuchu.
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1: Uou, uou, uou. Manda áudio, Chuchu. É o nome do som do Menos é Mais da Nova.
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1: Bom, tem alô no Orelhão, tem alô na Rádio Nova, tem alô pro Juleimar e Martins Soares, tem um alô pro Hudson, telões MV de LED, Hudson, aqui em Manhuaçu, e tem a comadre aqui também de São João do Manhuaçu. Ela tá trabalhando, tá na panha do café, ó. Vai, Chuchu, solta a voz aqui na Nova.
3: Dia.

0: Não, dá um chuchu, manda uma música aí pra nós, é que a Raquel de São João tinha.
1: Ah, é a Raquel de São João do Manhoçu. Raquel!
0: Ronaldo, um chuchu, manda uma música aí pra nós, aqui é a Raquel de São João.
1: Ah, legal, obrigado, tá, Raquel? Valeu! Deixa eu mandar um salve também pro Matheus, ele tá em Martins Soares. Ontem foi aniversário do Matheus, hein, Matheus? Parabéns, hein, Matheus? Teve merenda ontem, Matheus? Teve merenda ontem na sua casa? Teve bolo, Maria Mole, cuscuz. Matheus, parabéns aí, chuchu. Ó, deixa eu mandar um salve também aqui pra Lorena Nunes. Manda um abraço aí pra galera que tá se recuperando na APAC de Manhuaçu. E sorte pra eles lá, né? Boa recuperação. Legal. Lorena Nunes. Vou mais um aqui. É o Túlio. Túlio Rodrigues, tá no bairro Bom Jardim. Ô, Túlio. Valeu, Túlio. Mandar aqui um Michel Boca de Lata, do Santa Luzia. Leandro Fernandes da Cunha, tá no Santa Luzia. Valeu, Leandrão. Como é que é? Aqui é o Zoom. Não entendi. Aqui é o Zoom. Tô em Reduto. Eu gosto da música do Chapeludo. Manda alô pra meu irmão, Chirrinha. Ele tá comigo aqui trabalhando. Ah, mas um é Zoom, o outro chama Chirrinha. Ué, tá mesmo? valeu, chuchus. Obrigado aí. Deixa eu girar a roleta aqui pro... Deixa eu girar a roleta pro intervalo comercial no Orelhão da Nova. 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

0: Bom, galera, tem um quadro maneiro aqui no Orelhão da Nova, que é o Orelhão Toca Duas, hein? Você, todo dia, a partir das 11 da manhã, você pode mandar mensagem aqui pra gente, aqui pra Rádio Nova, pro 984541735. Ah, pedindo pra Rádio Nova mandar legalzão aqui, né? Duas músicas da sequência musical da Nova, com seu artista preferido. Tem uma galerinha aqui pedindo, sabe quem? Eduardo Costa!
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0: Ô, masqueira!
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0: Ué, ia de lascar o coração, né, Chuchu? Eduardo Costa e namorado. E Eduardo Costa, imagina eu, galera! Foi mais um Orelhão Toca Duas. E aí, você tá afim de ouvir duas músicas da sequência musical aqui na playlist musical da Nova FM com quem, hein, Chuchu? Manda pra gente aqui, pra Rádio Nova, tá bom? Bom, galera, deixa eu dar uma girada aqui na roleta para o intervalinho comercial, tá bom? Rádio Nova, de novo, ó, de novo, tá bom? Vamos girar.

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Bom, Chuchu, de volta aqui na Rádio Nova, no Orelhão, na quinta-feira, né, Chuchu? Última quinta-feira do mês de maio, galera. Segunda-feira que vem, pois já vamos pular pra 1º de junho, galera. Mês de junho, mês das festas juninas, mês dos namorados também, né, Chuchu? Ai, ai, ai, ui, ui, hein? 12 de junho, dia dos namorados e mês da Copa do Mundo também do Brasil, né? Ah. Pô, Ju e Brasil vai jogar uma, duas, três, quatro vezes em junho, galera. É, dia 13, 24, é 13, 19, 24 e 29 também, galera. Então, junho é mês das festas juninas, mês dos namorados e mês do Brasil na Copa do Mundo, galera. Bom demais, né?

0: mais o coração dele, né, mano?
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3: Bom, tá aí, Chuchu. Depois do Diego e Vitor Hugo, galera, desbloqueado, hein? Essa música é chonada, né, Chuchu? Desbloqueado, Diego e Vitor Hugo, galera, aqui na Rádio Nova. Ó, tem alô no Orelhão, tem alô na Rádio

De novo, deixa eu ver a galera aqui mandando aquele salve, salve pra gente aqui. Deixa eu ver a galera. Lá. Deixa eu ver aqui a galera aqui. Deixa eu ver aqui. Mandou aqui pro Rubim, Boca de Bacia, do bairro Nossa Senhora Aparecida. O Rubim tá mandando feliz aniversário pro Henrique. O Henrique também, do bairro Nossa Senhora Aparecida. E ele falou, o Henrique é vascaíno e hoje é aniversário dele, chuchu. Manda alô pra ele aí. Ô Henrique, do bairro Nossa Senhora Aparecida. O Rubim tá mandando feliz aniversário pra você. E o Ronaldão Chuchu, aquela perguntinha, né? É seu aniversário hoje, o Henrique, do bairro Nossa Senhora Aparecida? É seu aniversário hoje? Uai! Que horas que vai ser a merenda? A te mandou pro Derlan Lima, canta pra caramba, sertanejão dos bons, hein? Boteco do Lima, Derlan Lima em Simonésia. Cadê o Guto, hein? É o Guto, cadê o Guto aqui? O Guto, grandão. Manda mensagem pra nós aqui, ó. Cadê o Guto? Guto é gente boa. O Guto é representante comercial, ele roda os quatro cantos da região, né? Hoje, por exemplo, ele tá na região da cidade de Caparaó, né? Eu falei assim, eu tô te ouvindo aqui, chuchu, é o Guto, ele trabalha na Aurora. Eu tô aqui na cidade de Caparaó, tô te ouvindo. Manda um alô pra mim aí, e não esquece de mandar um alô pra minha esposa também, a Eliene. Ah, chuchu, a Eliene, esposa do Guto, ambos moram em Manhuaçu. Gutão, chuchu! Deixa eu mandar um salve também aqui pro Alessandro do Leite. Alessandro do Leite, galera. O Alessandro do Leite tá na cidade de Ipanema. Alessandro do Leite. Deixa eu mandar um alô pra galera aqui. A Nayara, que trabalha no Lave Passe. E também mandar um alô pra galera. É, final de semana, galera. Amanhã, sexta-feira, no sabadão, vai estar acontecendo aqui em Manhuaçu, no Boston City, na Ponte da Aldeia, o 17º Encontro Nacional de Motociclistas, galera. Nossa, é bom demais, hein? Amanhã, no sextou e no sabadão. Sabadão, evento durante o dia, né, galera? Muito legal, tá? Pra quem curte um bom rock and roll, é amanhã e sabadão, no Boston City, no bairro Ponte da Aldeia, vai estar rolando aí a 17ª edição do Encontro Nacional de Motociclistas, galera. Boa, que legal, hein? Um abraço aí pra galera na organização aí, né? É a Associação de Motociclistas de Manhuaçu. Boa! Deixa eu ver também aqui a galera aqui. Deixa eu ver um chuchu aqui. Lá. Eliana Maria Alves, tá no bairro Bom Pastor. Eliana! Tem mais um aqui. O Renato, o desengonçado que mora em Martins Soares. Ele falou que ele é o mais bonito de Martins Soares, ao contrário. Bom, galera, ó, todo mundo ensaiando, aprendendo aí a música do Chuchu Ronaldão. Grava o áudio e manda pra mim aqui, pra Rádio Nova, cantando a música do Chuchu, tá? Pra gente passar aqui na Rádio Nova, no Orelhão da Nova. Ó.

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0: Ai, ai, né, Chuchu? Depois da Shakira, na versão remix, né, galera? Meio funk, né? Estou aqui, a Shakira, aqui na Nova. Deixa eu mandar um salve aqui, o Ricardo. Ricardo trabalha na Polícia Civil de Manhuaçu. Ô, Ricardo, gente boa, flamenguista. Deixa eu trazer aqui o Macaé. O Macaé trabalha com a galera lá dos Cria. Ele é flamenguista e fica cornetando o colega de trabalho, Daniel, que é corintiano e no final do ano passado foi na carreata do Flamengo, campeão da Brasileiro Libertadores, sei lá, né? Mas vai, Macaé, cornetinha.
1: Fala, Ronaldão, Chuchu. Manda uma boa tarde pra todos os corintianos aí. Manda um abraço aí pro corintiano que fica indo na carreata do Flamengo. E avisa pra ele que vai ter carreata do Flamengo pra eleita, que o Flamengo vai ser campeão da Libertadores.
0: Sei não, hein? É, Maqui, manda alô mais pro Corinthians do que pro Flamengo dele, é o Macaé, ó.
1: Fala, Ronaldão, Chuchu. Ó. Manda uma boa tarde pra todos os corintianos aí.
0: Aí, ó.
1: Manda um abraço aí pro corintiano que fica indo na carreata do Flamengo.
0: No caso que ele falou aqui é o Daniel. Depois ele falou que o Flamengo o time do Flamengo tinha que representar o Brasil na Copa do Mundo. Me ajuda aí, Macaé, me ajuda aí, tá, Chuchu? Ai, ai, ai, né? Ó, o Matheus, taxista de Caputira. Ô, Matheus, tudo bem, rapaz? Bom trabalho, Chuchu. Matheus, taxista em Caputira. Agora tem um áudio interessante aqui. O Fernandinho, aqui na região de Todos os Santos, região do Santa Luzia, o Fernandinho é um figuraço ali, né? Ele passou ontem na hora do jogo do Vasco e também passou no Barquitanda ontem, perto da escola normal. Aí ele pegou um listão pra mandar, gravar um áudio e mandar pra gente passar aqui hoje na Rádio Nova FM, né? Só que ele não conseguia gravar, aí ele chamou o tradutor, que é o Dario, ou Dario Vascaíno. Então, você vai ouvir a voz do Fernandinho, a primeira voz, e a segunda voz é do Dario, quer ver? Vai, Fernandinho, solta a voz aqui na Nova, Chuchu.
2: Boa tarde, Ronaldão, aqui é o Fernandinho da Quitanda. Mandar um alô pro Plino, passarinho,
3: pra dona custódia
2: de mamãe, o Dudu,
3: o
2: Iaiê,
3: o Dari,
2: o Ian Galo,
3: o Maico Corintiano,
2: o
3: Jorge da Ponto Frio,
2: o Ebin Galo Doido,
3: a Lady Dai do Willy,
2: o Willy da Larissa,
3: o Caizinho,
2: o Darlan,
3: e pra Ivoninho Professora.
2: E
3: toca o Bruno Marrone.
2: Dorme na praça.
0: É, a galera tem aplaudindo, lá que o Fernandinho conseguiu. Quando ele conseguiu gravar, a galera tem aplaudindo o bar ontem. Esse aqui merece o. De novo!
2: Boa tarde, Ronaldo. Aqui é o Fernandinho da Quitanda. Mandar um alô
3: pro Plino,
2: passarinho,
3: pra dona custódia de mamãe,
2: o Dudu,
3: o Iaiê,
2: o Dari,
3: o Ian Galo,
2: o Maico Corintiano,
3: o Jorge da Ponto Frio,
2: o Ebin Galo Doido,
3: a Lady Dai do Willy,
2: o Willy da Larissa.

0: O William da Larissa, o Caizinho,
1: o Darlan. E pra Ivaninho, professora.
0: E
1: toca o Bruno Marrone.
0: Dormir
1: na praça.
2: Ai, ai. Ô, Fernandinho figura, né? Ó, tem alô pro Tiago de Cristo, em Reduto, na cidade de Reduto. Ô, Tiago!
3: Fala, meu camarada, Chuchu Ronaldão. Rapaz, hoje olha pra você ver, o aniversário da Carol de Cristo, minha sobrinha. Agora não só sobrinha, mas afilhada. Vascaína. E se não for pedir demais, hoje eu quero que você toque especialmente pra ela em dose dupla, tá? Ela é fã de Murilo Rufi e Ícaro e Gilmar. Ela merece, hein? Deus abençoe a vida dela aí. Que ela tenha muitos anos de vida. Valeu, Chuchu!
2: Ah, tá bom, né? Ô, Thiago, como é que é o nome da moça aqui? Deixa eu ver aqui, como é que é?
3: Rapaz, hoje olha pra você ver, o aniversário da Carol de Cristo, isso.
2: Carol de Cristo, Reduto, ô Carol de Cristo, é seu aniversário hoje? Ah, não quero nem saber, a pergunta do Chuchu Ronaldão, a Carol de Cristo, Reduto, é seu aniversário hoje? A pergunta do Chuchu Ronaldão, que horas que vai ser a merenda? Manda a localização!

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0: ganhar de mim. Eu te avisei que ia ser assim.
1: Lasqueira. Não me esquecerás, galera. Iker e Gilmar aqui na Rádio Nova. Galera, Copa Sul-Americana, última rodada da fase de grupos, galera. A Copa Sul-Americana, 7 brasileiros e 7 brasileiros se classificaram para a próxima. Os 7 brasileiros se classificaram para a próxima fase da Copa Sul-Americana. Só o Botafogo jogou ontem, mas o Botafogo já estava classificado, né? Ontem o Atlético Mineiro em BH, na Arena do Galo, precisava ganhar. Ganhou o Galão. O Galo ganhou, jogou com o Porto do Cabelo, né? Rapou o cabelo do Porto do Cabelo, o Galo ganhou, 1-0. O Atlético Mineiro no Grupo B, Atlético Mineiro e Cienciano do Peru classificados. Juventude do Paraguai, o Juventude do Uruguai e o Porto do Cabelo da Venezuela eliminados. Outro que jogou ontem, o Botafogo com o time reserva ganhou do Caracas da Venezuela, mas ambos já estavam classificados também para a Sul-Americana no grupo do Botafogo, né? Botafogo, a melhor campanha, hein? 16 pontos ganhos, Caracas 9, Racing da Argentina 8 e o Independiente Petroleiro com 0, 6 jogos e 6 derrotas, eliminados. Bom, no grupo do Grêmio, grupo F, o Montevideo City Torque 13, o Grêmio 11, o Deportivo Riestra e o Palestino eliminados, né, galera? Quem precisava ganhar um também é o Vascão da Gama, jogou em São Januário ontem, o Vasco meteu 3-0 no já eliminado Barracas Central da Argentina, né? O Olímpia do Paraguai, o outro jogo do grupo, ganhou de 3-1 do Audax Italiano. Então, o Olímpia do Paraguai com 13 pontos e o Vasco da Gama com 10, garantiram vaga na próxima fase da Copa Sul-Americana. O Audax Italiano do Chile e o Barracas Central da Argentina, bye bye, eliminados. Quem garantiu vaga ontem também na Sul-Americana foi o Bragantino. O Bragantino jogou no interior de São Paulo, na cidade de Bragança Paulista. O Bragantino meteu 2-0 no cara bobo. No cara bobo. O River Plate na Argentina meteu 3-0 no Blooming. River Plate 14 pontos, Bragantino 10. Classificados o cara bobo e o Blooming eliminados. Bom, galera, agora o mata-mata da Copa Sul-Americana, galera, só depois da Copa do Mundo, né, galera? Final de semana tem a rodada do Brasileirão, aí nós vamos parar com os times, vai parar o futebol, né? Pelo menos a Série A vai parar, né? Pra galera se concentrar, moçada, na seleção brasileira, na Copa, né, Chuchu? Aliás, faltam 14 dias pra abertura, pro início da Copa 2026 nos Estados Unidos, no Canadá e também no México. E ó, tô achando que esse ano o Hexa vem, galera!
2: Brasil!

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2: 2 horas.
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0: Bom, Chuchu, deixa eu dar uma espiada na... Dá uma espiadinha na galera que tá com a gente aqui no... No Tem Alô no Orelhão, Tem Alô na Rádio Nova. Deixa eu mandar um alô pra galera aqui pra... Mandar um salve aqui, deixa eu ver aqui. Giovanni, Giovanni Gomes. Manda alô pra galera. Manda alô pra galera do bairro Bom Jardim. Valeu, Giovanni Gomes. Ele é vascão. Ele pediu pra falar que ele é vascão. A Flaviana Neves, bairro Nossa Senhora da Penha, Manhumirim. Ela tá mandando, parabenizando a irmã, Ediane. Ediane, tá aniversariando hoje. Ah, manda um alô pra ela, Chuchu Ronaldão. Ediane. Ediane, irmã da Flaviana Neves, de Manhumirim. Seu aniversário hoje, Ediane. Parabéns, Chuchu. Que horas que vai ser merenda? Ah, tem um áudio aqui, ó. Solta a voz aqui, Chuchu.
1: Ô, Chuchu, eu quero ganhar, Chuchu.
0: Ah, é? Ah, essa aqui é a Flávia de Reduto. Flávia!
1: Ô, Chuchu, eu quero ganhar, Chuchu.
0: Ah, pra ganhar tem que jogar, né? Valeu, Flávia! E aqui pra ganhar você tem que participar, mandar seu nome aqui pra Rádio Nova. Valeu, Flávia! Ah, tem mais um aqui, ó. Esse aqui o Fernandinho já foi. Vai pra lá, Fernandinho. Já falou, Fernandinho. Calma, Fernandinho. Tem um alô também aqui pra... Pra Rose. Oi, Rose. A Rose tá na Baixada. Valeu, Rose. Chuchu. Mais um aqui, quer ver? Ah, o Gustavo, valeu, Gustavo. Gustavo tá no centro de Manhuaçu, tá curtindo a Rádio Nova, tô trabalhando, tô aqui no centrão de Manhuaçu, na Monsenhor Gozalens, e ouvindo o Ronaldão. Passa a música do Chuchu aí pra me decorar aqui, ó, pra me gravar e mandar aí pra rádio, Ronaldão. Ô, Gustavo, Gugu.

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0: até Chuchu Panda com Iker e Gilmar. Guerra, guerra diária. Caramba. Oh, Panda, Panda manda legal, né? Chuchu Panda com Iker e Gilmar, guerra diária. Deixa eu ver a galera aqui. Vai, ô Wesley, solta a voz aqui na Nova.
1: Ô Landão, toca pra nós o Chapeludo, assim que você puder. Aqui é o Wesley. Mandar pro Charlie, o João, lá no quadro de tênis. Falou, Ronaldão. Chuchu, fica com Deus.
0: Ô Wesley, obrigado aí, Chuchu. Valeu, bom trabalho aí. Ih, chegou ele, hein? O mais atleticano dos atleticanos aqui do Manhãçu. É o Batoré. Vai, Batoré, solta a voz aqui na Nova.
2: Boa tarde, Chuchu! Quintô. Um abraço pra galera atleticana. Ontem teve vários pecadores, mas não teve jeito não, Chuchu. Deu a lógica, deu o galão da massa, né? E hoje tem, né? Barcelona, de Gay aqui. Tranquilo, Chuchu, tranquilo. É, classificação de Boca Junior.
0: Está na vista, baby. Ele misturou inglês com espanhol, né? O Batoré atleticano vai estar secando o Cruzeiro hoje. Ele misturou inglês com Hasta la vista, com o seu homem de novo. De novo!
2: Boa tarde, Chuchu!
0: Quer ver? Ó.
2: Quintô. Um abraço pra galera atleticana. Ontem teve vários pecadores, mas não teve jeito não, Chuchu. Deu a lógica, deu o galão da massa, né? E hoje tem, né? Barcelona de Guayaquil.
0: Guayaquil?
2: Tranquilo, Chuchu, tranquilo.
0: Tranquilo.
2: É. Classificação de Boca Junior. Está na vista, baby.
0: Esse Batoré é uma figura aqui, Moiaçu, tá? Ai, né? Vamos girar a roleta, Chuchu, pro intervalinho comercial no Orelhão.
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bom, Chuchu? Deixa eu mandar um salve aqui, um alô pro Marquinhos, grande Marquinhos, trabalha aí no escritório do Grupo LAC, valeu Marquinhos. Tem um alô aqui, Manhoçu, pro Luiz. O Pazelli tá de férias de novo? Ô, Pazelli, Luiz Pazelli. Deixa eu mandar um salve também aqui pra... A Joana da Silva Guedes, ela tá... Vila Nova. Oi, Joana. Obrigado, tá? Beijos pra galera da Vila Nova. Terra boa. Bom, galera, a bola rolou ontem. Ontem à noite, teve dois brasileiros em campo ontem na Libertadores América. O Corinthians do Abravanel, que mora na Petrina, já estava classificado, mas entrou em campo contra o Itaquerão para tentar aí pegar mais uns pontinhos aí, né? Já estava classificado o Corinthians, Ele jogou no Itaquerão ontem contra a Platense da Argentina, acabou perdendo, né? 0 Corinthians, 2 para a Platense. O goleiro do Corinthians deu molão lá, hein? Foi sair jogando, a bola caiu no pé do cara da Argentina, o cara foi lá e cobriu ele, hein? Mas é um baita goleiro, tá? Bom, com a vitória da Platense, Corinthians 11, Platense 10. O Santa Fé da Colômbia tinha que ganhar e torcer para a Platense perder, empatar, não chega lá. Tamo. O Santa Fé vai para a Sul-Americana e o Peñarol está eliminado. Ontem também, galera, o quem passou uma magrela ontem, galera, no Maracanã, para mais de 40 mil torcedores. Ontem o Fluminense. O Fluminense entrou em campo ontem. O Fluminense é o seguinte: bom, eu tenho que ganhar aqui e secar o Bolívar contra o Independiente Rivadavia, que já estava classificado, o jogo na Bolívia, galera. Não é que o Bolívar perdeu 3-1, tá? Perdendo 1-0, empatou no finalzinho, o Fluminense estava vazando. Só que depois o Independiente Rivadavia foi lá e chulapou o Bolívar. 3-1, galera, na Bolívia. Aí com a derrota do Bolívar e a vitória do Fluminense, Rivadavia 16 pontos, Fluminense 8, estão classificados aí para as oitavas de final da Libertadores. O Bolívar vai para a Copa Sul-Americana e o La Guaira eliminado. Bom, dos 5 brasileiros, acho que os outros dois devem confirmar hoje vaga, né? O Palmeiras, que é o segundo, tá em segundo lugar no grupo F, Cerro Porteño do Paraguai 10, o Palmeiras tem 8. O Palmeiras pega o Júnior Barranquilla, tem 4 pontos, o Júnior Barranquilla da Colômbia. O jogo é 7 da noite na Arena do Palmeiras em São Paulo. O Cerro Porteño vai pegar o Sport Cristal do Peru no Paraguai. Então acho que o Palmeiras deve ganhar aqui, vai garantir, né? Já pensou o Palmeiras não classificar? Me ajuda aí, né, Palmeiras? Mas vai dar Palmeiras. E o outro brasileiro hoje é o Cabuloso, é o Cruzeiro. Galera da Manhã Azul, né, aqui em Manhã Azul. Cruzeiro é o seguinte. É o grupo do Cruzeiro, a Universidade Católica do Chile tem 10 pontos. Vai enfrentar o Boca Júnior na Argentina. O Cruzeiro tem 8 pontos, é o vice-líder, o segundo colocado do grupo D, tem 8 pontos. Vai enfrentar o já eliminado Barcelona do Equador em BH. Para não depender de ninguém, o Cruzeiro ganhar. Ganhando, então o Cruzeiro ganhando, amigo, bye bye, vai embora, né? Mas tem que ganhar, né, hoje, né? Para não depender de ninguém. De repente ele pode até empatar e... desde que o Boca Juniors não vença o Universidade Católica, o jogo. Agora imagina esse jogo valendo vaga nas oitavas de final da Libertadores, no estádio La Bombonera, que é um estádio, caramba, né? A galera fica em cima ali, né? 70 mil torcedores, já pensou isso? Esse jogo vale a pena ver, hein? Boca Juniors e a Universidade Católica do Chile, do La Bombonera da Argentina. Caramba, hein? Tá bom, então são esses os brasileiros de hoje, né, galera? Vão entrar em campo aí. O Palmeiras tem que ganhar para não depender de ninguém e o Cabuloso também tem que ganhar do já eliminado do Barcelona do Equador. Ganhando, amigo, bye bye. O Cruzeiro tá classificado aí para as oitavas de final da Copa, galera. Libertadores! Bom, Quintona Nova tem Matheus e Cauã, expectativa versus realidade. Essa é porreta essa música, hein?

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0: Pô, Chuchu, ó, finalzinho de mais um Orelhão da Nova. Deixa eu só lembrar a galera aqui que a roleta girou, a catraca girou no sorteio aqui. Tá saindo mais um prêmio legal da Nova. Um cartão no valor de R$100 pra você utilizar, gastar como quiser no Labrasa, na Baixada Manhuaçu, tá, galera? Aqui, ó, a roleta girou no sorteador aqui, Túlio Rodrigues, do bairro Bom Jardim. Túlio Rodrigues, do bairro Bom Jardim. Túlio, a equipe de promoção da Rádio Nova vai entrar em contato com você aí, tá bom? Túlio Rodrigues, bairro Bom Jardim, leva um cartão, seisão, hein? R$100 pra você utilizar ou gastar como quiser no Labrasa, tá bom, Chuchu? Obrigadão aí, tá, galera? Ó, boa quinta-feira pra você, pra sua família. Mais uma vez aí, obrigado pelo seu carinho, obrigado pela sua audiência e obrigado pela sua participação com o Ronaldão Chuchu aqui na Rádio Nova. Quem ouve, sabe o que quer. Valeu, galera. Boa quinta-feira de novo pra você e pra sua família. Tchau. Chuchu.

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9: Ótima tarde para você, conectado em sintonia, curtindo o som da Rádio 9 FM. A partir de agora, Iglesias Sérgio, a sua companhia nesta quinta-feira, 28 de maio. Hoje, dia de TBT. Bom demais estar junto com você na Rádio Nova. Para você em casa, no trabalho, onde você estiver, bora aumentar o volume, que está começando o Popline aqui na Rádio 9 FM.

Olha aí pra você o som de Ana Castela, Zezé de Camargo e Luciano. Tá aí, ó, um medley, né? Você vai ver, dia que eu saí de casa. Para você que está conectado em sintonia aqui na nossa programação, clima neste momento em Manhuaçu, 25 graus a temperatura, umidade relativa do ar 65%. Yeah!

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0: 17h35 para você participar juntos, claro. Vamos fazendo uma festa no seu rádio.
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mais aqui no Popline, na Rádio Nova FM. Vamos selecionando para você aqui na nossa playlist as queridinhas da nossa programação. E você pode fazer parte através do nosso WhatsApp aqui da Rádio Nova. 339-8454-1

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0: 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PRF prende líder de facção do estado do Ceará em Realeza. A Polícia Rodoviária Federal de Realeza prendeu na manhã desta quinta-feira, dia 28, um homem apontado como liderança de uma facção criminosa no Ceará que tentava chegar à comunidade da Rocinha, no Rio de Janeiro. A prisão aconteceu durante uma fiscalização de combate ao crime na BR-116, quando os policiais abordaram um Toyota Corolla cinza com placas de Fortaleza, no Ceará. Durante a abordagem, os agentes solicitaram documentos de um dos passageiros e perceberam inconsistências no RG apresentado. Após consultas mais detalhadas nos sistemas policiais, foi constatado que o documento era falso. Com a verdadeira identidade do suspeito, os policiais verificaram que ele possui registros por homicídio, tráfico de drogas, roubo e organização criminosa, além de ser apontado como liderança de tribunais do crime na cidade de Caucaia, no Ceará. Segundo a PRF, o motorista do veículo informou que receberia 6 mil para levar um homem até a comunidade da Rocinha, no Rio de Janeiro. Diante da situação, o suspeito recebeu voz de prisão e foi encaminhado para a Delegacia de Polícia Civil de Realeza para as providências cabíveis. Reportagem do Danilo Alves, do Tribuna do Leste. Para mais detalhes, mais informações, tribunadoleste.com.br.
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0: E agora é hora de mandar o abraço da galera aqui do Popline.
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0: Pra você trabalhando, pra você que tá aí descansando, pra você que tá aí no trânsito, enfrentando o trânsito caótico de Manhuaçu, obrigado pelo seu carinho, pela sua companhia aqui na Rádio Nova. Bom demais ter você conectado na nossa programação. Quem tá na sintonia da Rádio 9FM, abraço aqui pra Gislene, ela tá lá em Simonésia, tá curtindo aqui a nossa programação, tá aproveitando aqui pra mandar um abraço pra todos os ouvintes, pro marido Kleber também, especialmente pra filha Alana, que também tá ligada e tá curtindo a Rádio Nova FM. Um abraço pra vocês aí, obrigado pela companhia, a galera de Simonésia, obrigado pelo carinho, pela companhia aqui na Rádio Nova. Quem tá na sintonia também, abraço especial aqui pra Dona Nilza, sempre conectada, curtindo aqui a Rádio 9FM. Obrigado pelo carinho, pela companhia. Abraço também pra Daiane, tá ligada, tá em sintonia, tá curtindo a nossa programação. O meu amigo Mike também, tá ligado, tá curtindo a Rádio Nova, tá lá no Córrego Bom Jardim, Santa Margarida. Um abraço especial também pro meu amigo João Batista e o seu Geraldo também. Seu Geraldo, não perde a nossa programação.
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1: Olha só, a lesão de Neymar liga alerta na seleção brasileira. É isso mesmo, ó, pra você que tá conectado aí, a galera que... Você que tava torcendo pelo Neymar, né, ser convocado, pois é. Agora, o atacante Neymar virou aí preocupação na seleção brasileira após sentir aí dores na panturrilha direita e ficar aí fora do primeiro treino da equipe na Granja Comari. O jogador passou por exames complementares nesta quarta-feira, dia 27. O médico da seleção, Rodrigo Lasmar, confirmou na manhã desta quinta-feira, dia 28, a lesão muscular de grau 2 na panturrilha de Neymar e que sua recuperação deve durar aí cerca de 2 a 3 semanas. Até o momento, Neymar não foi cortado da seleção, porém segue sendo avaliado aí pelo departamento médico. A quarta-feira 27 definiu a situação dos brasileiros na Libertadores e também na Sul-Americana. Para você que está aqui ligado na Rádio Nova, Libertadores, o Corinthians perdeu para o Platense 2-0, mas mesmo assim terminou na liderança do grupo e avançou às oitavas de final. Já o Fluminense venceu o La Guaira por 3-1 no Maracanã e também garantiu vaga no mata-mata da competição. Na Sul-Americana, Atlético Mineiro venceu Puerto Cabello por 1-0 e avançou aí às oitavas de final. O Botafogo bateu Caracas por 3-1 e também se classificou diretamente. Já o Vasco e Bragantino venceram Barraca Central e Carabobo, respectivamente, mas terminaram em segundo lugar nos grupos e vão disputar aí os playoffs da competição. Nesta quinta-feira, dia 28, mais brasileiros entram em campo pela última rodada da fase de grupos da Libertadores. O Palmeiras recebe o Júnior Barranquilla às 19 horas no Allianz Parque, enquanto o Cruzeiro enfrenta o Barcelona de Guayaquil às 9:30 no Mineirão. Então aí você fica bem informado aqui no Giro Esportivo. Para mais detalhes é só você acessar tribunadoleste.com.br.
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0: E esse é o clima gostoso do seu programa Popline na Rádio Nova FM. Vamos juntos fazendo a festa nesse dia de TBT. E agora tá chegando aquele momento pra gente conferir aqui, dar aquela vasculhada, né? Aquela vasculhada no mundo das fofocas. Henrique Souza já está chegando por aqui. Boa tarde.
1: E aí, meu amigo, boa tarde. Eli Glazer, tudo bem?
0: Tudo certo, graças a Deus.
1: Ah, que bom. Isso é ótimo, graças a Deus. Estamos aí, mais uma edição do Resenha da Nova. E hoje, vamos falar desse caso, esse aniversário dessa menina da Virgínia Fonseca deu o que falar, tá?
0: Ainda até tem hoje, polêmica.
1: Até hoje tá rolando polêmica aí.
0: Que isso.
1: E roda essa vinheta então, porque eu vou te contar tudo.
0: Tá, vamos lá.
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0: Então vem com a gente, senta que eu te conto.
1: Muito bem, Eli Glazer, Sérgio, é o seguinte... Esse aniversário da Maria Alice que nós falamos aí essa semana, né? Deu o que falar, causou, né? É, uma possível volta de Virgínia Fonseca.
2: Será que vai acontecer?
1: Será, gente, que vai acontecer? Bom, o que aconteceu foi que João Guilherme não foi convidado para a festa da Virgínia. Vamos lá, então.
2: Não é possível.
1: Vou traduzir. João Guilherme é o tio da Maria Alice, então ele não foi convidado para o aniversário da sobrinha dele. Olha, vê se pode isso, meu amigo.
2: Não pode acontecer isso.
1: E você já sabe, ele é filho do Leonardo, que inclusive, Leonardo, também não estava na festa, tá? Não estava na festa. Leonardo estava na Fazenda Talismã. Diz ele que tava lá comprando boi porque tá precisando de dinheiro pra pagar as contas.
2: Ah, sei.
1: Será?
2: Duvido muito que seja isso.
1: É aquela trend, né? Será?
2: Será?
1: Será? Bom, o João Guilherme, ele deu uma declaração enquanto ele estava em um evento, um desfile de inverno que estava acontecendo em São Paulo. E durante esse evento ele foi questionado sobre a sua ausência na festa de 5 anos da sobrinha, a Maria Alice, a filha do Zé Felipe e a Virgínia Fonseca, que aconteceu na segunda-feira. Sem muito rodeio, João Guilherme disse na lata, pois é, não fui convidado. Disse simples assim, olha, não fui nem fui convidado, meu amigo. Aí a galera já começou a criar várias teorias aí nas redes sociais, os bastidores da família. Gente, o que será que tá acontecendo com essa família aí? Será que tá rolando alguma treta, alguma confusão, hein?
2: Pois é, cara.
1: Pois é. Ó, Leonardo não foi. Tava na fazenda. Diz que tava lá organizando as coisas, comprando boi, porque... tá precisando de dinheiro pra pagar as contas. Será?
2: Provavelmente deve ser por conta das polêmicas.
1: Das polêmicas.
2: Né? Do término,
1: agora,
2: do pós-término, tudo isso.
1: Será que a família dele não tá aceitando? Pode ser também, cara, né?
2: Talvez tá dando aquela vasculhada, aquela conferida. Assim, tipo assim, tem possibilidade de voltar, né?
1: Te fez de trouxa, vamos falar assim, não?
2: Realidade,
1: português, claro.
2: Né?
1: Poxa, cara, fez meu filho de bobo. Aí agora tá voltando com tudo assim? Ah, me ajuda aí, né? Ah, para com isso.
2: Pois é, cara, pois é. Mas eu acho que nessa situação provavelmente deve ser assim, aqueles maus bocados dos bastidores, aquelas situações desagradáveis que acabaram afetando a convivência aí, meu amigo, depois, aquele que tem um pouquinho de vergonha na cara, depois não vai, né?
1: Não vai.
2: Fica de fora.
1: Ó, seguinte, falando de Ana Castela também, que Ana Castela, Pedro Sampaio, e aquela marca de achocolatado Nescau.
2: Ah.
1: Nada a ver, né? Imaginando assim, o que, que tem a ver Ana Castela com Pedro Sampaio?
2: O que aconteceu,
1: cara,
2: aí dessa vez?
1: Agora, eles são a nova cara da campanha da Nescau e criaram juntos uma música. O nome da música é Agora ou Nunca. Criaram uma música para tentar alcançar esse público mais jovem, que é o público que gosta das músicas da Ana Castela e também do Pedro Sampaio.
2: Pedro Sampaio.
1: Então, é uma marca de 90 anos, todo mundo conhece Nescau, né? Tem aquela guerra Todd ou Nescau, enfim. Agora a Nescau tá tentando encontrar ali um meio de comunicar com essa geração através do TikTok, no YouTube e criando música com a famosa dancinha, para ver se a galera dança. Lembrando que não é um jingle, por exemplo, uma música, não um jingle comercial. É no meio da música, fala lá a palavra Nescau, igual aquela música que o do mundo sertanejo já é meio antigo, né? Lembra da música Alô Ambev? Então, assim, é mais ou menos assim. Criaram uma música, no meio da música fala Nescau.
2: Mas aí já vão aproveitar aí a parceria pra faturar uma grana, né?
1: Claro, já
2: mexendo no marketing.
1: Já vão fazendo o merchan. Pra galera de festa, sabe que tem o alô no meio do palco? Que os artistas cobram caro pra dar um alô no meio da vaquejada, no meio do rodeio, né?
2: Isso.
1: Só pra mandar um alô. E artistas como Ana Castela, Henrique Juliano, Zé Neto Cristiano fazem muito isso. Às vezes fala Brahma no meio da letra. Ah, vai tomar uma Brahma. Alô, Ambev. Enfim.
2: É o merchan.
1: É o merchan. Fez isso aí, meu amigo. Tá achando que colocou ele por acaso? Não. Tem muita grana rolando.
2: É igual no BBB, né? Fez lá a menina que fez a propaganda pra marca da Virgínia Fonseca.
1: Essa aí foi de graça,
2: viu? Foi estratégia.

0: E ela pensou direitinho, viu? Vou te contar.
1: Pois é.
0: Mas agora parece que a tendência é essa. No meio da música ali, estão colocando
1: alguma coisa ali
0: pra... marca no meio da música pra pegar mesmo no, na mente da galera. É, enfim, é isso aí. Ó, deixa eu mandar um abraço pro meu amigo Diego. Fala, Diego, corneta! A gente tá de olho aqui no WhatsApp. Falou aí, o que, que ele falou aí, Iglesias?
1: Ele falou assim, ó, Henrique é fã da Virgínia, fala dela todos os dias.
0: Ah, tem que ser, vai ser fã do Diego? É. Ah, pelo amor de Deus também. Vou falar do Diego aqui, Diego Vascaíno. Vamos falar de gente bonita, entendeu? Brincadeira, um abraço pra você, meu amigo. Poxa, a Virgínia Fonseca tá sempre causando, Diegão. Não tem como, cara. Ela tá sempre... Agora, já que o meu amigo tá querendo que eu fale de coisa boa, vamos lá aí. Então. 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
0: É isso aí. Bom, depois dessa dica pra galera, encerrando aqui mais uma edição do Resenha da Nova.
1: Chega por hoje,
0: eu volto amanhã. Amanhã é sexta-feira, né?
1: Pois é, mas no Vibe você vai estar lá, né?
0: No Vibe da Nova tem mais.
1: Pode esquecer do Resenha.
0: Do Rafinha.
1: Nosso querido Rafael. É isso aí, tchau, tchau, pessoal. Valeu.
0: Aê.

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5: Bora mandar um alô da galera que tá em sintonia, tá curtindo a Rádio Nova FM, você que tá aí trabalhando, tá na sintonia da Rádio Nova, boa tarde pra você, obrigado pelo seu carinho.
6: Boa tarde!
5: Seja nas lojas, nas lanchonetes, no carro, no trânsito caótico de Manhuaçu, um abraço pra você e obrigado pela sua carona aqui no Pop Line. Quem tá aqui mandando recado, vamos conferindo aqui o alô da galera que tá aqui participando e se interagindo aqui na nossa programação. Ah, Roneida, Roneida tá ligada, tá em sintonia, tá aqui ó, tá ouvindo, tá ligadinha na nova. Ô Roneida, tá lá em Alto Caparaó, um abraço pra você e pra todos que estão aí conectados e curtindo a nossa programação. Muito obrigado pelo carinho, pela companhia aqui na Rádio Nova.
6: Boa tarde!
5: Tem mais recado, tem mais alô aqui na Rádio Nova, então fala comigo, boa tarde.
7: Olá, Inclês.
5: Olá.
7: Boa tarde, aqui quem fala é Cristina.
5: Ô, Cristina.
7: Eu pedi uma música com Alemão do Forró, pode ser qualquer uma da sua escolha. Ofereço para os meus filhos Jefferson, Jennifer, Joab e também para meu sobrinho Heraldo, lá em BH, para meu sobrinho lá no Espírito Santo, Renata Nanúbia, para Adriano, para Renata e também para a meu sobrinho lá no Rio de Janeiro, Carla. Para minhas amigas Emilda, Cida, Raquel, Regina, Pamela, Juliana e Rosângela. E para todos vocês da rádio. Eu ouço a maior e a melhor. Quem ouve sabe o que quer. Valeu, Inclês. Ótima tarde. Quintou. Valeu.
5: Valeu, Cristina. Um abraço para você, para todos aí conectados, curtindo a Nova FM. Bom demais ter a sua companhia aqui na nossa programação. Através do nosso WhatsApp, você manda o seu recado, 339-8454-1735, para você participar.

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0: 4h35. 88,3. E aí, como é que tá a sua tarde? Tudo bem? Tudo tranquilo? Tudo certo? Aqui tá tudo legal, hein?
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0: É aquele momento gostoso da nossa programação pra gente bater um papo através do nosso WhatsApp 33984541735. Quem tá trabalhando neste momento, tá na sintonia da Rádio Nova FM, é a Rosiane Antunes. A Rose tá aqui, ó, mandando um alô especial pra todos que estão ligados em sintonia. Também um abraço aqui pra Gilza. É, elas estão aí preparando aquele sorvete gostoso lá. É, aí sim, ô Rosiane, um abraço pra vocês aí, bom trabalho e obrigado pela companhia de vocês aqui na Rádio Nova. A Ivone também não perde a nossa programação. Obrigado pelo carinho.

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1: 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Mas manda o que tá no seu coração.
2: Porque se fosse eu falaria mais ou menos assim.
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0: E aqui na Rádio 9 FM, música, alegria na sua programação e a sua companhia. Ele, Gleiser Sérgio, aqui no Popline, na melhor sintonia.
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1: 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Música boa, alegria na sua programação aqui na Rádio 9 FM. Vamos aqui juntos fazendo a festa no seu rádio, finalzinho de tarde, quinta-feira, 28 de maio, para você que tá indo embora para casa. Bom retorno. Obrigado aí pela sua companhia aqui na Rádio Nova.
0: Boa tarde!
1: E aí, como é que tá o clima por aí, ó? Aqui em Manhuaçu, 23 graus a temperatura, umidade relativa do ar 73%. E a mínima prevista para hoje é de 16 graus. E aqui na Rádio Nova, ó, bora aqui com mais uma sequência top para você. Bora aumentar o volume. Tiago York, Grupo Menos é Mais. Amei.

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0: Olha aí, momento especial na nossa programação para você viajar no tempo nosso. Hora Retrô, bom demais, hein?
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0: 5:46.
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0: Finalzinho de tarde aqui na Rádio 9 FM, vamos juntos no Popline, chegando no final do nosso programa de hoje. Quero aqui aproveitar e mandar um abraço especial aqui ainda. Rapaz, tem um rapaz aqui, ó, o Renato Hugo lá de Martins Soares. Tá aqui pegando no pé do Ronaldão, né? Tá ligado, tá em sintonia, tá aqui curtindo a nossa programação, ó. E ele até fez uma música aqui pro Ronaldão, rapaz. Só que a música é pra quando perdeu, Renato. Tem que deixar pra perder, né? Ontem o Vasco ganhou 3-0, então não compensa, né? Um abraço pra você, obrigado pela companhia. Mandou até a figurinha aqui, ó, com a cara aqui do Chuchu. Dizer que tá feliz demais, né? Completou aí o álbum de figurinhas. Tá certo então, Renato. Um abraço pra você, pra todos aí ligados, curtindo aqui a Rádio 9 FM. Quem tá aqui também curtindo a nossa programação, abraço especial aqui pra Maria da Penha. Maria da Penha, bom finalzinho de tarde pra você. Obrigado aí pelo carinho, pela companhia. O Júlio César Bueno tá lá em São Manuel, São Paulo. Um abraço também, obrigado pelo carinho. Daqui a pouquinho tem ele, já está por aqui pronto e preparado pra trabalhar. Tava meio sumido, mas apareceu aqui hoje, ó. Boa tarde, Rafael Muniz, é o nome do cara. O que que você passou no cabelo, meu filho? Ué.
13: Passei um gelzinho, né?
0: Ah,
13: é. E aí, boa tarde, Ligueiras. Boa tarde a todos os ouvintes do Popline. E aí, tudo bom, né?
0: Tudo certinho, graças a Deus, cara. Ah, um pouquinho é bom, gripado, mas faz parte do processo, né?
13: Ah, isso aí. Mas é... Tá tomando aí umas vitaminas,
0: tem, né? Medicamentos,
13: tem que tomar, claro. Vitamina C.
0: Tem que ser, ué. Tem que... Chazinho da vovó.
13: É, isso é bom, faz parte, ajuda muito.
0: É.
13: Ó, daqui a pouquinho tem muita música boa.
0: Ah.
13: É, informação, alto astral.
0: Isso.
13: Tem o Resenha da Nova.
0: Olha aí, legal.
13: Notícias dos famosos, o que tá rolando no mundo dos famosos, no mundo da televisão brasileira. Assuntos internacionais também que envolvem famosos. Tudo isso a gente traz aí pra galera que tá acompanhando aí. Aliás, que vai estar acompanhando o programa logo depois da Hora do Ângelo.

0: é coladinho, tá? É coladinho.
1: Isso aí.
0: Não dá espaço, não. É coladinho mesmo.
1: Tá
0: a
1: certo,
0: hora do
1: então.
0: Ângelus, eu já chego junto com você aí na melhor sintonia 88.3 do seu rádio.
1: Bom trabalho pra você.
0: Valeu, meu irmão.
1: Valeu, valeu.
0: Pra você, um bom descanso.
1: Valeu. Até daqui amanhã, a pouquinho, né? Ó, 6 em ponto tem a Hora do Ângelus. Apresentação do Padre Carlos Altoé, Luiz Nascimento, momento de oração e reflexão. E na sequência tem o Vibe da Nova. E eu volto amanhã, se assim o bom Deus nos permitir, é claro.
0: Esse cara,
1: depois do Orelhão da Nova com o Chuchu Ronaldão. E agora a última sequência, ó. Você conhece essa aqui, ó?
0: A Paulinha Fernandes?
1: A voz maravilhosa.
0: Rapaz.
1: Ela é maravilhosa,
0: ela
1: né?
0: É toda.
1: Deixa eu ir embora. Um abraço, tchau, tchau.

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Boa noite, meu amigo, boa noite, meu irmão. Alegria, paz, bênçãos de Deus na sua vida. Agradeçamos a Deus o dia, os trabalhos. Agradeçamos a Deus a presença e a força, a luz e a graça derramada em nossos corações. Que Deus abençoe nossas famílias e nossos lares. Chegando ao final de mais um dia, início da noite, agradeçamos a Deus pelo seu amor infinito derramado em nossas vidas. A partir do trabalho, rezemos pelos doentes, enfermos, famílias enlutadas, idosos. Agradeçamos a Deus as nossas famílias e nossos lares. O anjo do Senhor anunciou a Maria, e ela concebeu do Espírito Santo. Ave Maria, cheia de graça, o Senhor é convosco, bendita sois vós entre as mulheres, bendito é o fruto de vosso ventre, Jesus. Santa Maria, Mãe de Deus, rogai por nós, pecadores, agora e na hora de nossa morte. Amém. Eis aqui a serva do Senhor, faça-se em mim segundo a vossa palavra. Ave Maria, cheia de graça, o Senhor é convosco, bendita sois vós entre as mulheres, bendito é o fruto de vosso ventre, Jesus. Santa Maria, Mãe de Deus, rogai por nós, pecadores, agora e na hora de nossa morte. Amém. E o Verbo se fez carne e habitou entre nós. Ave Maria, cheia de graça, o Senhor é convosco. Bendita sois vós entre as mulheres. Bendito é o fruto de vosso ventre, Jesus. Santa Maria, Mãe de Deus, rogai por nós, pecadores, agora e na hora de nossa morte. Amém. Rogai por nós, Santa Mãe de Deus, para que sejamos dignos das promessas de Cristo. Oremos. Infundi, Senhor, a vossa graça em nossos corações, para que, conhecendo pela anunciação do anjo a encarnação de Jesus Cristo, vosso Filho, cheguemos por sua paixão e cruz à glória da ressurreição. Ó nosso Senhor Jesus Cristo, vosso Filho, que é Deus, na unidade do Espírito Santo. Amém. Glória ao Pai, ao Filho e ao Espírito Santo, como era no princípio, agora e sempre. Amém. As almas dos fiéis, pela misericórdia de Deus, descansem em paz. Amém. Anjo de Deus, que por divina piedade sois minha guarda e proteção, iluminai-me, guardai-me, dirigi-me, governai-me. Amém.

Boa noite, queridos ouvintes da Rádio Manhuaçu, da Rádio Nova. Nós estamos de volta com mais reflexões sobre Maria Santíssima, nossa querida e amada mãe. Você que acompanha esse momento todos os dias, naturalmente ontem ouviu falar sobre a Anunciação. Hoje, outro momento bíblico de Maria Santíssima no Novo Testamento é a Visitação, e vamos falar dessa Visitação. A Visitação e o Magnífica, que estão em Lucas capítulo 1, versículos 39 a 56. Se você ler esse trecho do Santo Evangelho, que está em Lucas capítulo 1, 39 a 56, verá, né, a presença de Maria na Bíblia Sagrada. Depois da Anunciação, da qual nós falamos ontem, Maria imediatamente deixa sua casa, segue cerca de 30, 40, quase 50 quilômetros entre as montanhas para visitar a sua prima Isabel. Interessante que a gente ouve falar dessa visita e a gente pensa assim: saiu da casa dela, atravessou a rua e chegou na casa de Isabel. Saiu da casa dela, andou aí uma meia hora, né, por caminhos lá daquela terra e chegou. Não, era distante, era longe. Nem isso desanimou Maria. Maria foi visitar a sua prima Isabel, que estava grávida de João Batista. No encontro, a gente se recorda e você sabe disso, Isabel ficou cheia do Espírito Santo e reconheceu Maria como a mãe do Senhor. Perceba, Jesus ainda não havia nascido. O Espírito Santo ainda não havia sido enviado sobre os apóstolos, porque Jesus nem

0: havia, mas o Espírito de Deus, o Espírito Santo, já se manifestou em Isabel, e ela reconheceu por essa ação do Espírito Santo que Maria era a mãe do Senhor, a mãe de Jesus. Em resposta, Maria canta o belo Magnificat, um cântico de louvor e gratidão a Deus por sua fidelidade e poder. Nessa passagem, Maria se revela como uma mulher de profunda fé, que vê em sua própria vida o cumprimento das promessas feitas por Deus. E essa é mais uma parte, é mais um momento em que Maria Santíssima é apresentada na Bíblia. Isso. Lucas capítulo 1, versículos 39 a 56. Não fique com dúvida. Você pode depois pegar a sua Bíblia e ler esse trecho. Lucas 1, 39 a 56. Encerramos por hoje, pedindo a Maria que nos ajude a ter essa coragem, essa decisão que ela teve de visitar a sua prima Isabel, levando para ela o que ela precisava naquele momento. Tantos quantos precisam da nossa visita, da palavra que nós iremos levar. Maria nos ajude. Amém. Estaremos de volta amanhã, nesse mesmo horário. Fiquem todos com Deus e até lá.
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1: E aí, belezuras? Ótima noite pra você que tá na sintonia curtindo a mais gostosa do seu rádio. Cheguei, aumenta o volume aí.
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1: Maravilha, maravilha, tô chegando, galera. Ótima noite pra você que tá na sintonia curtindo a mais gostosa do seu rádio, né? É aquele dia da região. A partir de agora, sobe o som, aumenta o volume do seu rádio. Muita música.

0: Boa pra gente relaxar, né? E aí, como é que foi seu dia? Tudo certinho? Quinta-feira, hein? Quinta-feira, 28 de maio, 28 do 5, ano é 2026. Pra você que tá soprando velhinhas hoje, quero desejar pra você muita paz, muita saúde, felicidade sempre pra você, viu? Muito amor e muito dinheiro no bolso, moçada. É, pois é, ótima noite. A última quinta-feira do mês de maio? Ah, maravilha então, hein? Mais um motivo pra você ficar felizão da vida aí, ó. Mais um mês do ano de 2026, fechando, encerrando mais um ciclo. E pra você que tá aí na sintonia em toda a nossa região, muito obrigado pela audiência. Bora interagir com a gente também? Bora pedir música boa aqui na Rádio Oficial da Música Boa? 33 984 54 1735. Bora interagir, hein, galera? Eu sou o Rafinha, muito prazer. A gente vai curtir muita música boa aqui, ó, na sua rádio favorita.
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0: Aí, eu sou o Rafinha, prazer, hein? Aumenta o volume aí. Zé Felipe, Rafinha e Teuzinho. Ah, meu neném.

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9: Muito bem, ótima noite para você que tá na sintonia, curtindo a mais gostosa do seu rádio, Vibe da Nova, muito
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9: É o seu programão, né? Ah, eu sou o Rafinha, você que tá ligando o seu rádio agora, bem-vindo aqui na segunda hora do nosso Vibe da Nova. Muito prazer, aumenta o volume, muita música boa vai rolar para você aqui, né? É. Sou eu mesmo. Ótima noite para você. Muito bem, ó, deixa eu mandar um abração aqui pra minha amiga que tá ligadinha com a gente. Tá lá na região metropolitana de Belo Horizonte, lá na cidade de Vespasiano. Minha amiga Margarete, fala comigo aí, Margarete, ótima
10: Passa
9: noite.
10: Passa uma música bem bonita,
9: certo.
10: O Carinho, o Wes Pereira, o Robert Giovanni, Giovanni Mourinho,
9: certo.
10: Eric Cleis, o Henrique, o Raguinho da Máquina,
9: certo.
10: A Maria Paixão, Valéria, Maria Márcia, Denise Lima, Valéria.
9: Sim,
10: Andréia. E também para Flávio do Guarani, viu?
9: Tá, beleza.
10: Que Deus abençoe todos nós.
9: Isso aí.
10: Nós todos os maus.
9: Isso aí. Valeu, Margarete. Um abraço, minha amiga. Muito obrigado pela sintonia aí, viu? Deixa eu ver aqui quem mais está na sintonia com a gente. Sou Ednélio, tá ligado com a gente lá em Manhumirim, tá ligadão com a Nova FM. Alô, sou Ednélio, aquele abraço aí, gente boa, sou Ednélio, viu? Tá curtindo o programa, pediu música.

com o João Bosco e Vinícius, né? João Bosco e Vinícius, tá bom. Ele falou assim, ó, qualquer uma do João Bosco e Vinícius aí, manda pra gente curtir aqui, tá bom. Um abração aí, meu querido, muito obrigado pela sintonia. A dona Silvia, a Raíssa também, ó, um beijo pra vocês aí, tá? Muito obrigado pela companhia.

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2: Ótima noite pra você que tá na sintonia, curtindo a mais gostosa do seu rádio, Vibe da Nova, tocando as melhores músicas pra você, o seu programão aqui da sua noite de quinta-feira, hein, galera? Pra você de toda a nossa região, muito obrigado pela sua companhia. Ó, deixa eu mandar um beijão aqui pra minha amiga, minhas amigas, né? A Rose Antunes e a Gilza estão na sintonia com a gente. Um beijo pra vocês, muito obrigado aí pela sintonia, curtindo a nossa programação. Maravilha, maravilha, top demais, hein? Ó, deixa eu mandar um beijão também aqui pra minha amiga Cíntia, lá em São João do Maiuaçu, córrego Jatobá. Tá ligadinha, tá sintonizada aqui na Nova FM.
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2: Maravilha! Abração aí, tá, Cíntia? Ela pediu música na programação, pediu o som de Ludmilla. Tá bom, vai curtir aí na sequência. Muito obrigado aí pela companhia, galera de São João do Maiuaçu aí. A turminha de São João, né? Sempre na sintonia com a gente. Aproveitar e mandar um abração pra minha amiga Ilimar Lopes, lá em São João. Tá aí na sintonia, curtindo o Vibe da Nova.

0: Legal, você curtiu aí o som da Ludmilla. É, pois é. Agora é hora da gente ficar sabendo o que tá rolando no mundo dos famosos. Vem comigo, eu vou te contar tudo, os mínimos detalhes.
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0: É isso aí, galera. Os fãs de Maroon 5 foram ao delírio nessa quinta-feira após o anúncio de 3 datas de shows no Brasil, viu? A banda passará por São Paulo, São José do Rio Preto e Salvador. É, pois é, em setembro deste ano, viu, galera? Pois é. Além das datas anunciadas, o grupo também vai se apresentar no Rock in Rio no mesmo mês.

O grupo aproveitará o retorno ao país após ser confirmado aí no Festival do Rock in Rio também, ao lado da Demi Lovato, né? É no dia 12 de setembro, para se apresentar aí nas demais cidades. A turnê passará por São José do Rio Preto, lá no recinto de exposições, em 6 de setembro. Em São Paulo, no Allianz Parque, né? No dia 8 de setembro. E em Salvador, no dia 10 de setembro, lá na Casa de Apostas Arena Fonte Nova, galera. Pois é. Vale ressaltar aí que os ingressos para clientes especiais começarão a ser vendidos amanhã, dia 29, a partir das 10 horas, horário de Brasília, no site oficial, né? Já a venda, no geral, vai ter início na próxima segunda-feira e vai até o dia 5 de junho, tá, galera? Os valores, começando aí, no máximo até R$1.000, né? Camarote open, é open bar, né? Pois é. Pista aí inteira, valor de R$600, meia R$300. Então esses são os valores, não passa de R$1.000 aí os ingressos pra galera, pros fãs aí curtir aí essa banda top demais, né, gente? Top, top, top. Então já gravou as datas aí? Maroon 5 no Brasil em setembro. Em 6 de setembro, lá em São Paulo. Aliás, São José do Rio Preto, né? Em São Paulo, no dia 8 de setembro. E em Salvador, no dia 10 de setembro. E no dia 12, vai estar no Rio de Janeiro, abrindo o show lá da Demi Lovato, né? Pois é. Lá no Rock in Rio. Bom demais. Bora mudar de assunto, pessoal? E a equipe do Faustão? A equipe do Fausto Silva informou aí aos fãs que ele segue internado no Hospital Israelita Albert Einstein, em São Paulo, desde a última segunda-feira, após passar por um procedimento, né? Um procedimento aí que já estava na expectativa, já estava na programação aí dos médicos do Faustão, que é a retirada de uma sonda gástrica. Em nota, a equipe do apresentador atualizou o estado de saúde dele e esclareceu o motivo do adiamento da alta médica. Inicialmente estava prevista para a última terça-feira, né? O artista deu entrada na unidade para fazer essa retirada de uma sonda.

0: Ano, né? A sonda gástrica. Segundo a assessoria, a intervenção ocorreu com sucesso, mas a alta hospitalar precisou ser adiada aí para a realização de exames complementares, tá? A equipe do Faustão explicou também a situação aí em comunicado oficial divulgado lá pelo G-Show. O protocolo da retirada da sonda foi concluída com sucesso. Tá lá agora só para fazer um check-up complementar e outros exames de rotina, destacou aí a nota divulgada aí pela equipe do Fausto Silva. A equipe disse que o Faustão está muito bem e que está tudo sob controle. Faustão tem 76 anos, o apresentador está afastado da televisão desde 2023, período em que enfrentou aí complicações graves de saúde, né, pessoal? Desde então passou por transplante de coração, transplante de rim, em 2025 por um transplante de fígado, seguido de um transplante renal. Pois é. Grande guerreiro Faustão, né? Vale lembrar que a notícia da internação veio poucos dias depois. O Faustão apareceu em registros familiares publicados aí nas redes sociais. Na última quarta-feira, no dia 20, o apresentador surgiu em vídeos durante a comemoração dos 18 anos do filho dele, o Rodrigo, seu filho caçula. E a gente segue aí na torcida pelo Faustão, né? Esse baita profissional, grande apresentador da TV brasileira. Com certeza está fazendo muita falta aí na televisão brasileira, né? Melhoras aí pro Faustão. Galera, o Resenha da Nova vai ficando por aqui, tá? De volta amanhã nesse mesmo horário. Eu volto com mais informações do mundo dos famosos, dos artistas, cantores, o mundo da televisão brasileira, o que é notícia internacional. Eu trago tudo pra você aqui no Resenha.
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0: Legal, tem o som do Gabriel Pensador, participação do Lulu Santos, Cachimbo da Paz. Rápido intervalo, recadinho dos nossos parceiros, eu volto já já.
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0: Nova 81. Maravilha, maravilha, deixa eu mandar um beijão aqui pra minha amiga Sandra Batista, tá ligadinha, curtindo a Nova FM, ótima noite pra você, tá Sandra? Um beijo, tá ligadinha. Quem mais tá na sintonia com a gente? A Andressa Vitória, lá de Reduto, tá sintonizada, pediu uma música internacional bem bonita, tá bom. Beijão pra você, tá bom Andressa? Beijo. Muito obrigado pela sua companhia, tá aí ligadinha, curtindo a Nova FM, maravilha, vai curtir sua música agora aí, tá? 8 e 1 na Nova, pra você que tá na sintonia, tá ligando seu rádio agora, você tá curtindo Vibe da Nova.
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0: É, sou eu mesmo. Ótima noite pra você, tá? Muito prazer, eu sou o Rafinha. Você tá sintonizado na melhor estação. Bora fazer companhia. O WhatsApp da Nova tá liberado pra você interagir, tá? É. 33 984 54 17 35. Bora pedir música boa. Bora curtir. Quinta-feira, né? Amanhã já é sexta. Só o finalzão de semana chegando aí. Mais um, né? O último de maio.
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Maravilha, tem o som de Ícaro e Gilmar. Popurri legal, hein? Deixaria tudo tarde demais. Agora 8h21 na sua nova. É a queridinha da região, né? Deixa eu mandar um abração aqui pro meu amigo lá de Reduto. É o Fernando Carvalho, tá sintonizado, tá curtindo a programação, tá pedindo música aqui, tá mandando abraço e dedicando a música, né? Pra sua linda esposa Lívia. Um abração aí pra vocês, tá? A Lívia e o Fernando em Reduto, na sintonia, curtindo a Nova FM. Abração pra vocês, vai curtir aí o som Eu Te Seguro, Panda, né? Bom demais, boa. Quem mais tá na sintonia curtindo o programa? Deixa eu mandar um alô aqui, ó, pra Renatinha, tá lá na cidade de Simonésia, tá curtindo a programação. Lá em Luisburgo, quem tá na sintonia é a Maria Aparecida, bairro São Jorge. Abraço pra você aí, tá bom? Aparecida, muito obrigado pela companhia aí, viu? Ela pediu música de Israel e Rodolfo. Tá bom, vai curtir na sequência.

0: Linda demais!
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0: Nova 8h32. Nova FM. É a mais gostosa da região, né, galera? Fala sério, bom demais. Ótima noite pra você que tá na sintonia da região. Ó, deixa eu mandar um beijão aqui pra minha amiga Ivone. Oi, Ivone, um beijo pra você. Tá ligadinha, tá sintonizada. Fala comigo.
1: Rafael, boa noite, tudo
0: noite.
1: Bem?
0: Boa noite.
1: Aqui, Ivone, agora aí.
0: Fala comigo, minha amiga.
1: Pedi a música hoje, Nando Moreno.
0: Certo.
1: O sinal Igrejinha Azul com Mato Grosso Matias. Oferecer minha filha Cristiana, minha neta Lara, Laís, neto Matheus.
0: Certo.
1: Minha sobrinha Cássio Reduto, minha sobrinha Bibi, Jandir Iguano, Denise Lima, pra você, obrigado.
0: Valeu, valeu, Ivone. Beijo pra você, tá? Muito obrigado pela sintonia. A minha amiga Celeste tá lá em São João do Maiuaçu. Tá ligadinha, curtindo a programação.

0: coração. Falou, seu Rafael, dia 1º a gente vai fazer aniversário, a gente vai ficar mais jovem, Rafael. Tá chegando o nosso dia. Você acha que eu esqueci, né? A gente faz aniversário no mesmo dia. Ah, ô Celeste, é verdade, menino. Um abraço. Um abraço pra você, muito obrigado pela sintonia. E fico muito feliz em saber que você tá bem, tá com saúde aí, tá bom, minha amiga? Tudo de bom, tá? É, pois é. Bora soprar mais uma velhinha, né? 35 no todo. Ai, ai, ai, coisa boa. Deixa eu ver aqui quem mais tá na sintonia. A Claudineia Rodrigues, tá ligadinha lá em Reduto? Ah, tá sempre ligadinha com a gente, né? Todas as noites tá curtindo a programação. Beijo pra você, tá bom, Claudineia? Vai curtir aí o som do Gustavo Lima, tá? Vai curtir aí o Gustavo Lima. Abração pro meu amigo Gilson, lá em São João do Maiaçu também, né? Tá ligado, tá sintonizado com a gente. Fã do Zezé de Camargo. É, pois é, tá ligado aí, ó.
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0: Legal, maravilha, tá aí o som do embaixador, né? O Gustavo Lima, não posso falar, agora às 8h40 da noite, muito obrigado pela sua companhia. Meu amigo Márcio tá sintonizado com a gente, tem áudio dele aí? Um abração aí pro Márcio, tá ligado com a gente, cruzeirense?
1: Fala, gente boa.
0: Opa!
1: Boa noite, beleza?
0: Noite,
1: um alô aí pra galera aí, ó, torcida cruzeirense daqui a pouco.
0: Tá bom, é.
1: Barcelona e Cruzeiro, vamos nós, ver o que dá, né?
0: Aí, tá bom, um abraço aí. Abraço pros cruzeirenses. É, a galera tá na sintonia aí. Ô Márcio, gente boa esse menino, tá aí ligado, tá sintonizado aqui na Nova FM.

0: Legal, tem o som do filho do piseiro, Raparigas. Ótima noite pra você que tá na sintonia, agora 8h52. Abração aqui pro meu amigo Jandir, lá do Coqueiro Rural. Tá sintonizado, tá curtindo a programação, né, Jandir? Gente boa esse camarada, viu? Tá mandando aquele abraço, aquele alô esperto aí pra toda a galera da Nova FM, pra todos os ouvintes. Ótima noite pra você, tá bom, Jandir?
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0: Abração pro Adão e Alessandra, bairro Lajinha, curtindo o programa.

0: Maravilha, tem o som do Thiago York. E Grupo Menos é Mais.
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0: Acabou o nosso programa, nessa vibe gostosa, né? Eu amei te ver. Você sabe que eu amei te ver hoje aqui na 88, né? Pois é. Mas ó, amanhã a gente se vê de novo, depois da Hora do Ângelus, com o nosso querido Padre Carlos Altuer e Luiz Nascimento, aqui no Vibe da Nova, de sexta. Amanhã é sexta-feira, moçada. É, ó, sexta-feira. Maravilha. Sexta-feira, tananã. Pois é. Galera, beijo no seu coração, muito obrigado pela sua companhia. Amanhã a gente tem um novo encontro, tá? E eu te vejo aqui, na mais gostosa da região. Coraçãozinho pra você, te quero na minha cesta. Valeu, valeu, vem aí a Voz do Brasil.
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4: 9 horas. 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
5: Está no ar a Voz do Brasil. As notícias do governo federal que movimentaram o país no dia de hoje.
6: Boa noite.
7: Boa noite para você que nos acompanha em todo o país.
6: Quinta-feira, 28 de maio de 2026.
7: Vamos ao destaque do dia. Emprego.
6: Brasil tem o menor desemprego para o trimestre encerrado em abril desde 2012.
7: Em abril foram geradas mais de 85 mil novas vagas de trabalho formais. Luana Karen.
8: O Brasil encerrou abril com mais de 47 milhões e 800 mil empregos. Empregos com carteira assinada.
6: E ainda, presidente Lula sanciona projeto que cria a Universidade Federal Indígena.
7: Será a primeira instituição de ensino superior do país voltada aos povos originários.
9: Aos poucos a gente vai ensinando o mundo a compreender que é possível, de forma civilizada, a gente garantindo a todos aqueles que habitam o planeta a ter os seus direitos.
6: Você vai ouvir também combate ao crime organizado.
7: Nova operação avança na asfixia financeira e no fim das fraudes no setor de combustíveis.
6: Ação também impede que gasolina adulterada seja repassada aos consumidores.
7: Na apresentação da Voz do Brasil hoje, Mariana Jungmann e Luciano Seixas.
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7: O emprego no Brasil continua em crescimento.
6: No mês de abril, foram criados quase 86 mil postos de trabalho com carteira assinada.
7: E a taxa de desocupação no país é a menor desde 2012.
8: Em abril, a atendente Willy da Silva conseguiu uma posição em um restaurante no centro de Brasília. Ela estava desempregada há 6 meses e buscava uma oportunidade de trabalho que permitisse que ela tivesse mais tempo com os filhos.
10: Porque eu curto muito as crianças agora, né? Final de semana eu estou em casa com eles, é feriado, não trabalho. É uma coisa garantida, né? Ter um emprego fechado. Com a carteira assinada e tudo, eu vou ter todos os meus direitos, um dia eu sair e tudo mais.
8: Assim como Willy, milhares de brasileiros conseguiram uma emprego no país este ano. Cenário captado pela Pesquisa Nacional por Amostra de Domicílios. De acordo com a PNAD Contínua, a taxa de desocupação no trimestre encerrado em abril